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0: 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E a hora certa,
2: 11:57.
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0: está lindo entardecer. Muito mais lindo seria se eu tivesse com você aqui nessa canção, Flor de Outono na Estação.
1: 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E a hora certa, 3:05.
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0: Dia, compadre.
1: Dia.
0: É, compadre, mas hoje eu tirei um tempinho pra visitar o senhor, viu, senhor?
1: É, mesmo.
0: A gente anda muito tarefado, né? Quando não tem tempo de visitar os compadres, mas hoje eu arrumei um tempo pra vir aqui.
1: Satisfação minha.
0: Como é que anda as coisas por aqui, compadre?
1: Tá bom, mais ou menos, mais ou menos.
0: Olha lá, pra mim não anda muito bom, não, compadre.
1: Tá, não.
0: Pois é, o trem pra lá anda meio feio.
1: Tá ruim.
0: É, o senhor sabe que... Eu sei lá, compadre, mas eu até vim aqui, acho meio sem jeito de falar com o senhor, mas precisei vir.
1: E qual que é seu gaio?
0: É o seguinte, compadre, eu queria saber se o senhor pode emprestar 2.000 conto pra mim.
1: 2.000?
0: Sim.
1: 2.000?
0: Eu preciso de 2.000.
1: É, bom, acontece, compadre, que eu também tenho umas contas pra pagar, sabe?
0: É, compadre, mas dependendo da data que o senhor tem o vencimento, eu trago pro senhor de volta.
1: Daqui pra uns 30 dias eu vou precisar desse dinheiro.
0: Se o senhor me emprestar... Eu pago o senhor com 15.
1: Com 15?
0: 15 dias.
1: É. Então eu empresto.
0: Ei, compadre, se o senhor me quebrar, vou ficar devendo obrigação pro senhor.
1: Ô, mulher! Pega esses 2.000 que tá no fundo do baú. Traz aqui pro compadre pra desapertar ele.
0: Ei, compadre, só o senhor mesmo vai fazer uma coisa dessa pra mim, viu?
1: Mas olha aqui, eu espero no máximo 30. 30 dias.
0: Mas eu pago com 15, compadre.
1: Paga?
0: Olha, daqui a 15 dias eu tô aqui.
1: Tá.
0: Eu sabia que o senhor quebrar meu galho, compadre. Obrigado. Daqui a 15 eu tô aqui de novo.

0: é que vai, compadre?
1: Eu vou indo mais ou menos.
0: É, eu também tô mais ou menos, porque os 2.000 contos que o senhor emprestou de mim lá em casa, tá fazendo farta.
1: Eu não tô entendendo o que o senhor tá falando, compadre.
0: É, quando a gente deve, a gente não entende com facilidade mesmo, né, compadre? Mas aquele 2.000 contos que o senhor me emprestou, eu falei que eu esperava 30 dias. O senhor falou, não, com 15 eu pago. Já tá com 40 e o senhor até agora não se explicou.
1: Eu vou dizer uma verdade pro senhor. De tanto que eu já emprestei pra tanta gente que eu tô devendo, que eu nem lembro mais desse negócio.
0: É, mas carece de lembrar, porque 2.000 contos são 2.000 contos, faz farta, né, compadre?
1: O senhor quer saber de uma coisa? O senhor tá falando é muita besteira na porta da minha casa.
0: Compadre, o senhor tá querendo que eu volte a pé pra Minas Gerais? Não dá.
1: Olha, compadre, se o senhor não for embora daqui, eu ainda vou te cortar de chicote.
0: Não. Violência, não. Não precisa cortar de chicote, não. Eu volto a pé, mas panhar não panho. E quer saber de uma coisa? Esses 2.000 cruzeiros ficam desmolados.

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2: 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Por isso, esta canção será minha mensageira para levar todo afeto a você, mãe brasileira.

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E a hora das 5 horas.

0: aqui é o Fernando Riquete e já estou por aqui. Firme forte, sempre com muita informação e moda bonita pra você curtir na manhã. Brasil Grande, o seu programa preferido já está. Você que faz aí pelo Mercosul, já pensou em trazer alguns produtos e fora do Brasil barato? É, ó, uma cuidado, viu? E você pode entrar no roubado. Esse é o tema de do Francisco Garci, o nosso especialista em segurança viária. Rico Garci.
1: Quem teve a oportunidade de viajar para outros países sabe que dependendo da cotação do real em São Paulo, a gente tem vontade de comprar tudo o que aparece na nossa frente. Que existem leis com regras muito claras que ditam que se pode trazer produtos importados do Brasil. E deixar de cumprir essas regras pode custar até mesmo sua carteira nacional de habilitação. Quando o conto é flagrado cometendo um crime de percepção de caminho contrabando, o juiz pode determinar a imediata suspensão da carteira de habilitação. É importante entender cada uma dessas situações. Crime de reputação é o de receber ou adquirir algo que a pessoa sabe produto de crime, como, por exemplo, roubo, contrabando, caminho. Mas você sabe qual é a diferença entre descaminho e contrabando? A prática diferença é bem simples. Contrabando é entrar no país, produtos são proibidos. Ao descaminho, deixar de recolher impostos daqueles produtos que podem entrar. Um exemplo típico do contrabando é entrar com esteroides, anabolizantes ou medicamentos. Não tem registro na Visa. Então, são exemplos típicos de contrabando. Munições em pequena quantidade, tabaco para narguilé, material de uso restrito das Forças Armadas, órgãos de segurança e veículos os registrados no IPO. Um exemplo típico de descaminho é a entrada no país com bebidas, cuja comercialização é permitida. Mas no momento do flagrante, os impostos dos não foram colhidos à Receita Federal. Vamos prestar atenção, turma. É muito importante conhecer a lei e saber os cuidados que precisam ser tomados quando a gente vai atravessar a fronteira realizando o transporte rodoviário de cargas. Até porque quem é flagrado errado, mesmo sem ter a intenção, pode acabar pagando com a carteira de habitação.
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4: E a nossa conversa estadeira de hoje, turma, é a respeito do biodiesel. É uma baita alternativa, viu, gente? E ao óleo de comercial. E esse biodiesel, gente, tem uma contribuição para o meio ambiente. Vamos, quem tem assunto para poder falar sobre isso, está na ponta da linha, o Vicente, ele é consultor técnico da ABIA, Associação Brasileira da Indústria e Óleos Vegetais. Vamos lá, senhor Vicente, a gente sabe que esse assunto do diesel, né, começou lá no ano de 2004, quando o governo começou a instituir a política, né, de colocar o biodiesel na natura do diesel convencional. E desde 2008, se não me engano, a gente começou a adição do biodiesel no óleo diesel que os nossos estados utilizam isso daí. Os benefícios que o biodiesel, né, tem trazido daquela época para cá, temos conseguido aí uma redução na parte econômica, também na mesa do nosso aí também, Vicente?
5: Sem dúvida nenhuma. Cada gota de biodiesel que a gente coloca no diesel, a gota de petróleo que a gente importa, se seria já, se só, teria um efeito de aumento. Mas, além disso, baixa a quantidade de mato particular, sabe aquela parte escura que você está dizem que para baixar essa poluição, desenvolver para o diesel. Então, não há o que é mesmo, ele vai

0: feito para isso.
1: Certo, você sempre está no pátio, você sempre conversando com a né? E recentemente a gente está encontrando pessoal, quando a gente fala um pouco dessa questão do preço do combustível, lá, não sei o quê. Alguns produtores agrícolas, até mesmo carneiros que estavam no raço pelo sul do Brasil, estavam comentando, vai, que com essa redução, aumento do percentual do diesel, a gente começou a perceber uma perda de desempenho do caminhão, começou a dar problemas na parte de injeção, no fundo do tanque. Isso tem reação direta com o biodiesel? Isso pode ter uma reação, qualidade do diesel condicional? O que você acha que pode acontecer?
0: Claro que tudo, eventualmente, tem que acontecer, mas isso que você está falando, eu costumo atribuir a problemas de massa. Combustível hoje é diferente de combustível por causa do diesel, por vários fatores. O combustível hoje é muito diferente de 20 anos atrás. E outra parte disso é que os pós-combustíveis distribuídos para os caminhões, RR, tudo tem que tratar esse nível muito bem. Eu ando muito por aí, não vejo sendo para cá. Hoje o combustível é menos dor, se você não tomar os seus cuidados, se não evitar que entre água no tanque, água é o principal problema do diesel. Mas no biodiesel, o cara deveria estar drenando dia sim, dia ou toda semana. Quando você vai lá, tem que às vezes até cadeia o dreno, né? Porque o ONU, ele recebe que o pessoal drena o home dia. Começa a dar problema e fala, tá, olha, na verdade, tem alguns requisitos de boas práticas que precisam ser...
1: Além dessas dicas, é que o senhor passou a respirar, ele está se drenando, sempre dando uma machada lá no ferro, está esvaziando o copo lá. Então, dica bacana aí, para quanto caminhoneiro, motorista de ônibus, picape, que o pessoal está lá, ó, no ar do negócio, não tenha problema com o seu aumento, aí, pode mais dar boa para essa Vicente.
0: Você falou uma delas, que era na filtro. O filtro é uma parte, o tanque precisa ser drenado. Outra coisa, só precisa pôr o tanque. Olha, você pega os postos de gasolina, para você pôr um tanque, você precisa pôr o posto, você tem que abrir a cortina, vai uma pessoa lá dentro, demora dentro. Os caras não limpam. Pensa bem, acumulando água dentro, é claro que sai de despesa, se o cara não cuidar. Esse tipo de coisa que tem que tomar. São coisas simples, você tem uma operação sem problemas. Asseguro você.
1: Muito obrigado pela gentileza, espero que tenha gostado da nossa crona aqui na Boleia do Brasil Caminhoneiro. Sempre que tiver novidades, por favor, a porta do lado direito está sempre desamelada. O senhor vai ser sempre muito bem para vir pegar a beira conosco aqui, tá bom?
0: Que agradeço, qualquer necessidade, pode chamar, eu estou aqui.
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1: Tem música na Boleia.

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3: Parceiro, sabia que o sono é a segunda maior causa de acidentes volantes? 2 em cada 10 acidentes de trânsito são provocados por algum distúrbio do sono ou pelo excesso de cansaço. E a nossa equipe de reportagem, sou com alguns caminhoneiros

0: sobre dirigir o ano.
1: Eu já passei por essas coisas assim, né? Inclusive, eu tinha um bom trabalho. Pô, a empresa queria e não queria. Então, eu tava, eu só estava com uma vida meio diária, que chama de ordem aí. Vem um tempinho, né? Aí tu vai se descansar. Já sabe assim, quando eu dou um super, tiro 2 horas, beleza? Vou descanso. E depois eu volto.
2: Esse porém do visto vida você e ainda botando outro caminho de risco.
0: E a nossa, começou também o terceiro de 3 sobre bebida e essa. Será que você sabe quanto tempo tem que ficar sem dirigir depois de ver?
1: Acho que seria 24 horas. Mas depois ele ia beber.
3: Eu, no meu caso, eu tô lá na empresa que eu vou descarregar. Se eu trouxe, eu tô nesse tipo de semana, não bebo nada. Agora mesmo, posso tocar aqui que eu vou carregar. Então, eu vou tomar uma cerveja. Como é que eu vou tomar? Como é que eu vou tomar coisa? Não tomo.
0: Claramente, enjoou-se. Assim, tomar algum tipo de chá, café ou mesmo tomar banho gelado são jeitos precisos de cortar, aspas, o efeito da bebida. Apesar de reduzir e tomar embriaguez, essas formas não interferem no processamento do álcool. Segundo a Polícia Rodoviária Federal, os testes de alcoolemia podem detectar rastros de álcool até 12 horas após a ingestão. Por isso, o recomendado é aguardar 12 horas assumir o volante.
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0: com um precinho legal. Afinal, esses estabelecimentos costumam cobrar valores muito elevados, viu? E por esse motivo, é comum que os caminhoneiros optem por preparar suas próprias refeições. E eu fui para a estrada, viu? Conversar com os chefes da rodagem. Eu encontrei o caminhoneiro Wellington Santana. Ele estava viajando com a esposa Débora. Vamos ouvir.
1: Aí, Santana, tá dura essa carne aí, ó? Porque depois eu vou provar, meus dentes não estão bom, não.
2: Vai provar e vai ficar bom. Você vai gostar.
3: No dia a dia, você costuma ajudar a dona Débora lá na tocada em casa?
4: Quando eu tô em casa, é, claro. A gente tenta fazer. Ela quer que eu faça a comida em casa.
1: Aí, aqui dá pra ver que tem um toque feminino. Porque olha, ele pode cozinhar bem, mas preparar as coisas desse jeito aqui ele não faz não, né?
5: Não, mas ele me surpreendeu, viu? Ele esconde o jogo.
1: É mesmo?
5: Sim, falou que não cozinhava nada. Olha aqui o jeito que saiu, lindo. Mas eu falo assim, é uma vida dura, viu? Eu falo pra ele que ele ama muito a profissão que ele tem. A gente fala, né, movendo aí o nosso Brasilzão.
0: Eu também encontrei a Paola e a Cássia, duas estradeiras que estacionaram os brutos e estavam fazendo juntas o jantar.
1: No teu dia a dia, você faz transporte do quê? Faz que rotas normalmente, Paola?
6: Hoje eu tô trabalhando com carga seca e eu tô fazendo exportação.
1: E a caixa rancho da Paola é diferente, porque é a primeira vez que eu vejo alguém que instalou uma caixa rancho no cavalo mecânico. Olha só o detalhe, gente. Perto do escapamento, não fica defumado comida não, Paola?
6: Não, não fica, porque eu não cozinho com o caminhão ligado.
1: Mas não fica aquele cheiro, não acaba entrando nada dentro?
6: Não, não, é bem vedado, né? Não suja dentro, porque eu fibrei a caixa. Eu mandei fibrar ela.
7: A gente só vai lembrar que essa caixa é herança do pai dela.
1: Pera, que história é essa, cara? Que a caixa é herança do teu pai?
6: É, essa caixa tava no caminhão, na carreta do meu pai. Aí tava lá à toa. Aí eu falei, pai, o senhor tá usando aquela caixa lá? O senhor vai pôr no caminhão? Ele falou, não. Falei, vou pôr no cavalo, posso? Ele falou, pode, pega ela lá.
1: Paula, aproveita essa oportunidade aí, manda um recado pra ele, manda um alôzinho. Diz aquilo que tá guardado aqui no teu coração pra ele.
6: Agora é difícil. Você pegou meu ponto fraco, sabia? Eu sempre mergulhei do meu pai. Eu tenho 3 faculdades, sabe? E meu pai sempre foi carreteiro e pagou minhas faculdades em cima da boleia do caminhão. Longe de casa, sempre fora. Eu estudei em escola particular. Ele podia estar carregado. Eu queria ir de caminhão para a escola. Ele fazia todos os meus gostos. Ele é o meu orgulho, sabe? É o meu pai.
0: Ô, Paola, quanto carinho com o paizão, olha... É emocionante mesmo, viu? Turma, a cozinha para o caminhão te ajuda a economizar a cada viagem. E além de contribuir positivamente com a saúde, porque os alimentos são previamente selecionados e cá entre nós, são muito mais saudáveis.
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3: Bom dia, Brasil. Bom dia, cidade mais bela, que é Uberaba, Minas Gerais. A minha cidade. Então, estamos aqui pela rodovia Anhanguera, né? Sentido São Paulo. Tudo tranquilo aqui pelas bandas de Orlândia. E seguindo aqui no Tapetão Preto, aqui, ouvindo esses modão chonado e pedindo aí um abraço aí, proteção divina para todos os motoristas aí. Um abraço especial para a galera do SEDEX aí, hein? Que é a que eu faço parte, principalmente a galera de Uberaba, a minha cidade, a cidade mais bela do Brasil. E vamos que vamos!
1: Valeu, meu irmão, grande abraço para você, viu? Esse aí é o nosso querido Robinho Pé de Chumbo, sempre ligado conosco, é lá do Grupo GAC, Grupo Amor por Caminhão. A gente aproveita mandar um grande abraço aí pro Antônio, o Arnaldo Berranteiro, pro Elinho Barbosa, quem tá ligado conosco lá também, o Rei Gaspar, lá da dupla Rei Gaspar e Majestade, sempre participando aqui com a gente, o Carlos Eduardo Brevê Carreteiro, o Fachini, enfim. Muito obrigado pelo carinho, abraço pra todos vocês aí no Triângulo Mineiro, que estão sempre dando uma carona aí, ó, pro Brasil Caminhoneiro. Valeu, turma! E você, parceiro? Você é de onde, hein? Você é do Mato Grosso? Você é do Goiás? É de São Paulo? É de Curitiba? É de onde? Porto Alegre? Poxa, manda um recadinho aqui pra nós. A gente gosta de ouvir o recado dessa nossa turma do trecho aí, ó. O DDD é o 11, pra quem tá fora de São Paulo, 96082-5819. DDD 11, 96082-5819.
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1: Tá na hora de descer. Eu vou ficando por aqui. Muito obrigado pela audiência qualificada. 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Um forte abraço e até amanhã.
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0: 5:31. 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
0: 5:32.

aqui nas montanhas. Bom dia! Em Cuile Djoba. Sim, hoje é quinta-feira. Djoba. Luni, Marte, Mercúrio, Djoba, Vendre, domani, sábado e domenica. Ecco. I santi del giorno, oggi è il dia di San Barnabè Apostolo, né? Santa Paola Frassinetti e San Parisio. Oggi è il dia do educador sanitario. Eita! Mateus 10, capítulo 10, versículo 8. Curai os enfermos, ressuscitai os mortos, limpai os leprosos, expulsai os demônios. Recebestes de graça, doe, daí de graça. Dai de graça, né? Vamos ler de novo. Curai os enfermos, ressuscitai os mortos, limpai os leprosos, expulsai os demônios. Recebestes de graça, dai de graça. Anselmo Fracasso, que é o sobrenome dele, diz: amar é oferecer uma vida para fazer a felicidade da outra.

0: Hora certinha.
1: 5:34.
0: Trio Parada Dura.
2: Honra demais cantar com o Trio Parada Dura, né?
1: Que prazer.

0: 5:38.
1: Bom dia pra você que está acordando agora. Vamos lá, vamos fazer um café. Focar no trecho. 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

aqui na montanha, 10h05h40. Hoje é dia 11 de junho, né? A lua está em quarto minguante, caminhando para a lua nova. Uma pioveta aqui, outra pioveta lá, frio, muito frio. As noites são sempre frias agora.

Libério Guiço cantando aqui. O Braz, Braz Brambila, não consegui, não saiu nada no seu áudio aqui não. Só uma cheira. Vamos acreditar que isso vai acontecer. Quem sabe, né? Pode acontecer mesmo. DENIT vai lançar edital para duplicação da rodovia. O aviso foi publicado no Diário Oficial. Edital deve sair no dia 26 e a abertura das propostas está marcada para 17 de agosto. Nossa Senhora. Era para fazer ontem, antes de ontem, né? Vamos acreditar. 30 anos que nos faz uma estrada grande no Brasil. Faz uns pedacinhos aqui, uma ponte ali.

você que anda pela 101 vai se ferrar também. Como funcionam os novos radares que calculam velocidade média na BR-101? A ferramenta que calcula a velocidade média do veículo foi instalada em 5 equipamentos já existentes em mais de 20 quilômetros de rodovia.

A Anvisa determina recolhimento da fórmula infantil, né, leite especial infantil, leite em pó, da marca Essência Farma.

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2: 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Bom dia!

Bom dia para quem aqui manda um bom dia. Bom dia aqui, o Gerson Alto Jucu. Manda um alô para... aqui, toca a música Por Amor, Eduardo Costa. Tá, ok. Então, vamos lá. Um abraço para vocês ali, Alto Jucu. Vou achar aqui o Por Amor de Eduardo Costa. Aqui está, Por Amor, Eduardo Costa.

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2: 5:54.
1: È un pigito qui, vamos lá, vamos guardar qua. Bom dia quem? José Ângelo Zambon. É, se você colocar a música de Vecchio Travellin, Vecchio, né? No italiano, standard, é Vecchio. No nosso dialeto veneto é Vecchio. Vecchio Travellin, Irmãos Casagrande. Essa é do tempo dos Agais. Vamos lá. Cadê aqui? Aqui.
0: A gente vai lá.
1: Então. Será qua? Verde questa qua? E play.

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1: Silvestre, o travelinho.

0: É hora da sudoração, xixi, demos lá. Rex, frio, né, Rex? É, amanhã cedo, amanhã frio, sempre de B10. Manola, sai B10 sem salada, até. Adamastor! Leora de quadro,
1: 6 horas.

0: Abençoe a todos que estão me ouvindo, que a bênção de Deus onipotente, Pai, Filho, Espírito Santo, desça sobre vós, permaneça para sempre. Amém.
1: Ó Maria Santíssima, que em vossa imagem milagrosa de Aparecida, espalhais inúmeros benefícios sobre o Brasil. Eu, embora indigno de pertencer ao número dos vossos servos, mas desejando participar dos benefícios da vossa misericórdia, prostrado a vossos pés, consagro-vos o entendimento, para que sempre pense no amor que mereceis. Consagro-vos a língua, para que sempre vos louve e propague a vossa devoção. Consagro-vos o coração, para que depois de Deus vos ame sobre todas as coisas. Recebei-nos, ó Rainha incomparável, no ditoso número dos vossos servos. Acolhei-nos debaixo da vossa proteção. Socorrei-nos em nossas necessidades espirituais e temporais, e sobretudo na hora da nossa morte. Abençoai-nos, ó Mãe Celestial, e com vossa poderosa intercessão, fortalecei-nos em nossa fraqueza, a fim de que, servindo-vos fielmente nesta vida, possamos louvar-vos, amar-vos e render-vos graças no céu. Por toda a eternidade, assim seja. Pela intercessão de Nossa Senhora Aparecida, Rainha e Padroeira do Brasil, a bênção de Deus Onipotente, Pai, Filho e Espírito Santo, desça sobre vós e permaneça sempre. Amém.
2: 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Durch Jesus Christus, unseren Herrn. Amen.
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1: Olá, bom dia para você que está levantando agora. Hoje é Dioba, em Cuile Dioba, em Cuile Dioba, Dioba é quinta-feira. Vamos dias da semana? Lune, Marte, Mercúrio, Dioba, Vendre, que é da manhã, sábado e domenica. E pronto. É. E santi del giorno, hoje é dia de São Barnabé Apóstolo, né? Santa Paula Frassinetti e São Parísio. Cor litúrgica vermelha, apóstolo São Barnabé, apóstolo, né? Memória, martírio, né? Hoje é dia do educador sanitário. Mas qual safar de educador sanitário, hein? E não só. Mateus capítulo 10, versículo 8. Curai os enfermos, ressuscitai os mortos, limpai os leprosos, expulsai os demônios. Recebestes de graça, dai de graça. Frei Anselmo escreveu: amar é oferecer uma vida para fazer a felicidade do outro.

Così andiamo avanti qua. E... só se fala na seleção, pesquisas de, para presidente, que vai ser em outubro, eleição, em outubro. Nós estamos em junho, tem julho, agosto, setembro, insuportáveis. De campanha eleitoral para deputado estadual, para governador do estado, para dois senadores do estado, deputado federal e presidente. Ah. Aguenta. E dá-lhe inteligência artificial. Vocês vão ver só cada disparate que vai aparecer. Como diria a nona que se copem. Epa.

país que vai para frente é isso aqui, ó, quer ver? Eu vou dizer para você. Mercados e shoppings fecham mais cedo nos dias de jogo do Brasil. Agora vai, agora. Ah, mano. Agora. Ninguém segura. 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

0: 6:18.
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radares que calculam velocidade, e acabou agora a graça de você frear onde tem um radar, baixa para 60 ou menos, e depois entre até o próximo radar, senta a botina. Não dá mais, acabou. A 101 já está com 5 desses aparelhos já colocados. Você vai ter que se acostumar aí a Vitória a 60 por hora. Velocidade máxima.

A EDP anuncia novo diretor-geral no Espírito Santo. A distribuidora de energia de origem portuguesa atua em 70 municípios e atende cerca de 1,7 milhão de clientes no estado. O engenheiro Marcos Alexandre de Campos é o novo diretor-geral da EDP no Espírito Santo. Engenheiro eletricista por formação, o executivo está há 38 anos no grupo EDP, com a atuação no Brasil e em Portugal, tem larga experiência no setor elétrico. A missão do Campos é coordenar um plano estratégico que prevê movimentar 5 bilhões até 2030. Ele assume o lugar de Edson Barbosa, que deixou a distribuidora em dezembro do ano passado. Ele chega ao Espírito Santo após atuar entre fevereiro de 2024 e abril de 2026 como diretor-geral da EDP em São Paulo, responsável pelo fornecimento de energia em 28 municípios. Na liderança da subsidiária paulista, Marcos foi responsável pela governança, planejamento de questões. No início da gestão do executivo frente à EDP do Espírito Santo, que atua em 70 municípios, e atende cerca de 1,7 milhão de clientes. Ocorre agora no ano em que o grupo EDP celebra 50 anos de atuação global, 30 anos de Brasil. Tudo bem. Quando é que vão renovar a rede? Fio velho, fio fino, poste escorado.

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5: 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Buongiorno, bom dia.

0: mulher. Oh, vai acabar.
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6: Vamos à cotação. Café, café não tem como, ele abriu o mês de 1493. Ontem ele fechou em 1269. Ele teve em 10 dias R$224 de perda. Bebida dura. 1269. O Bebida Rio. Deu ontem 1077. Subiu R$2. O Conilão também mexeu para cima. Tava 881, deu 886. Os preços ficaram assim então. 1269 o Bebida Dura, 1077 o Bebida Rio, 886 o Conilão. É. O Agrião deu 8,24 no preço médio. O Alecrim deu 28,57 no preço médio. A alface inglesa Americana Crespo e Lisa subiu e bem, 5 conto ontem deu, R$5 preço médio, mínimo e máximo. O alho porró deu 8,70 no preço máximo, fraco. Almeirão deu 3,64 no preço máximo, subiu. O brócolis deu 7,89 no preço máximo, caiu um pouquinho também, mas tá bom o preço ainda. Brócolis Ninja, R$6,04 no preço médio, R$6,48 no máximo, R$5,63 no mínimo. Então deu preço médio R$6,04 no Brócolis Ninja. Cebolinha, R$7,89 estável. Chicória, R$3,45 caiu. Coentro, R$5,26 estável. Couve, couve subindo. R$6,82 mínimo e máximo, preço médio subindo, R$6,82. Couve chinesa, R$1,24 caiu o preço. Couve flor branca, aquela 8 unidades na grade, R$50. Não cai essa, né? Tem tempo que está com preço muito bom. Espinafre, R$6 subindo, preço médio mínimo e máximo. Hortelã, R$9,09. Manjericão, R$16,67 subindo. Mostarda, R$5,36 no preço médio subindo. Repolho híbrido, R$2,40 a R$2,50, preço médio R$2,45 fraco. Repolho roxo, esse está aí bem, está estável em R$ 4,00 o quilo, mínimo e máximo. Rúcula, R$ 5,56, caindo o preço máximo, então o preço médio R$ 5,56 na rúcula. Salsa, R$ 5,88 no preço médio. Salsão, R$ 8,33 no preço médio. Serralha, R$ 4,55 no preço médio. Taioba, 7,14, voltou o seu patamar, caiu e mínimo e máximo deu 7,14. Abóbora jacaré madura deu 2,11 estável. Abóbora maranhão 2,83 preço médio estável. Abóbora jacaré verde subiu 5,58 a 5,92, deu preço médio 5,75. Jacaré verde, hein? Aquela feiona, hein? 2,83 estável, abóbora japonesa. E a princesa, 3,68 subindo. E a abobrinha italiana, 3,91 subindo. Berinjela, tudo no preço médio, né? Berinjela, que é igual ao o mínimo e o máximo. Então vamos lá. Berinjela, R$ 5,00 estável. Chuchu. O chuchu subiu. O chuchu subiu, aquela vergonha daquele candidato chamado Chuchu, subiu o picolé de Chuchu, 3,10 a 3,33, preço médio 3,19 no Chuchu. O giló compridim, 4,82, preço médio, caiu. O Lidudim também, claro, o mesmo preço, R$ 4,82, deu preço médio R$ 4,82. Maxixe, 6,33, preço médio, subindo. Milho verde sem palha, milho verde com palha, R$ 2,69, preço médio R$ 2,67. E já sem palha, limpinho na bandeja, R$ 7,25 no preço médio. Pepino japonês, R$ 5,00, preço médio caiu. Pepino comum, R$ 4,38, preço médio subindo. Pimentão amarelo, R$ 11,44, preço médio deu R$ 11,33, o amarelo e vermelho. Subindo o pimentão e bem, hein? R$ 11,00 um quilo de pimentão. Então, e o verde? Quanto está o verde? O verde caiu o preço. R$ 4,77 a R$ 5,93, deu o preço médio R$ 5,43. O quiabo, nossa, ninguém plantou quiabo, mano, por quê? R$ 13,07 a R$ 13,52, deu preço médio R$ 13,30, subindo o preço do quiabo. O tomate. O cereja deu R$ 7,13 a R$ 7,13, então preço médio R$ 7,13. O italiano deu R$ 10,00, mínimo e máximo, preço médio R$ 10,00, subindo. E o longa-vida, o nosso, fica quieto, fala baixo, porque o bicho disparou, fica quieto. R$ 9,17 o mínimo, R$ 10,33 o máximo, deu preço médio, né? Deu preço médio, R$ 9,17 a R$ 10,33, deu preço médio R$ 9,78. Falou? Fala não é pra ninguém não, hein? R$ 9,17 a R$ 9,78, R$ 10,33, deu preço médio R$ 9,78. Bom também, fica quieto, deixa o pau quebrar. O pessoal pinta a rua e viva a seleção. Deixa isso, deixa lá. Vagem macarrão, R$ 7,05 no preço médio. E a vagem rasteira tem R$ 10,56 também. Caro pra caramba, vagem. Nossa, mano. Mandioca do Nene. Subiu, mas pouca animação. Pouca. Nada de 70 milhões em ação, nada disso. R$ 2,83 mínimo, R$ 3,17 máximo, deu 3 conto na mandioca. Também conhecido como aipim extra, viu? Chique, né? Como, por favor, aipim extra aí tem. É mandioca, meu. Branca. O alho brasileiro deu aquela reagida e estabilizou em 17 conto. Já o alho argentino em 17,25. E o chinês 16,25. Está melhorando de novo o preço do alho. Batata Yacon 2,50. Barato. Aí tá bom. Batata Barua R$ 8. R$ 8. A batata lisa Ágata caiu um pouquinho, mas preço muito bom, R$ 6,78 a R$ 7,53, preço médio R$ 7,15 na batata lisa Ágata, a nossa tradicional inglesa que a gente falava antigamente. Batata que não era inglesa mesmo, ainda bem que tiraram esse nome. R$ 4,06 a R$ 4,31 na batata doce extra, estável. E na batata lisa Ágata, que era do palitinho, mas subiu bem. R$ 7,20 a R$ 7,37, preço médio R$ 7,30 na batata, que faz batata frita, que você vai lá no restaurante e fala: batata, quer batata frita? Porção, uma porção de batata frita. Então, R$ 7,20 a R$ 7,37. Cara, hein? Bom pra vender, bom pra vender. Vamos vender. Beterraba, R$ 5,56, R$ 5,72, preço médio R$ 5,67. Cara, R$ 3,55, preço médio subindo. Cebola amarela, R$ 4,53 a R$ 4,61, subindo R$ 4,58 no preço médio. E a cebola roxa? Cebola roxa sempre, preço melhor, R$ 5,92 a R$ 6,67, preço médio R$ 6,25, está estável aí. A cenoura deu R$ 7,83 no preço médio. R$ 7,78 no mínimo, R$ 7,94 no máximo, R$ 7,83 no médio. Gengibre, fraco. Gengibre está começando a reagir, mas está fraco. R$ 3,10 no mínimo, R$ 3,76 no máximo, R$ 3,43 o preço médio. E o inhame, inhame está igual a mandioca do Nene. R$ 3,50 a R$ 3,71, preço médio R$ 3,63 no inhame. Rabanete R$ 2,11 no preço médio. Abacate comum R$ 1,67, até caiu um pouco, né? A R$ 2,37 deu o preço médio R$ 2,07. É fraco. É safra, né? Abacaxi pérola miúdo R$ 2,71. Vamos ver mais aqui que nós temos aqui. Banana maçã, R$ 4,50. Banana nanica, R$ 3,50. Banana ouro, R$ 4,50. Banana prata, subindo, R$ 5,50. E a banana terra, R$ 5,50 também. Não está lá um disparate não, mas está um preço bom. Preço bom, não está ruim não. Caqui rama forte, R$ 9,27 a R$ 9,69, preço médio R$ 9,48. Coco seco, R$ 6,25 no preço médio, baixou, né? Normalmente ficava em R$ 7,00, está R$ 6,25. Coco verde grande, aquele grande, 2 quilos, R$ 3,88. A goiaba vermelha, fraco, goiaba. Não vai bem esse ano goiaba, não. R$ 2,83 a R$ 3,17, preço médio R$ 3,00. Laranja Bahia R$ 4,17, laranja lima R$ 4,47, laranja pera R$ 96,140, R$ 1,91, R$ 1,94, fica sempre por aí. Mais do que lima da Pérsia R$ 5,45, limão siciliano R$ 8,17 a R$ 8,57, preço médio R$ 8,38, estável. Limão Taiti R$ 3,00. Esse não sai daí, nem para cima nem para baixo. Maçã Fuji R$ 6,18. Maçã Gala R$ 6,28. Mamão Formosa R$ 5,00. O Papaya tipo 18. Esse tem um preço melhor para vender. R$ 5,56 a R$ 5,89, preço médio R$ 5,67. A manga Palmer deliciosa R$ 4,50. A Tome suculenta R$ 6,00. Maracujá azedo R$ 5,56 a R$ 5,89, preço médio R$ 5,67. Guarda, já começa a guardar para sábado, na hora do jogo, porque vai perder gol até. Você fala, mas gente, como é que vai perder gol assim? É a especialidade da seleção nossa, perder gol. Maracujá azedo, R$4. Melancia redondinha graúda, R$2,50. Vamos lá. Assim, é a especialidade da seleção nossa, perder gol. Maracujá azedo, R$4.

0: Melancia redondinha graúda, R$2,50. Vamos lá. Melão não vai não. Morango. Olha o morango. Em pleno inverno. Não é bem inverno. Estamos no outono, mas já frio de inverno. R$25 o quilo. Menino. Mínimo e máximo, hein? 25 conto o quilo de morango. Tá bonito, tem que ser bonito, bonito. Pinhão. R$13,67 no pinhão. E tangerina Poncã. R$2,22, mínimo e máximo, preço médio R$2,22. Vamos ver aqui. Ovo codorna, 100 conto, fraco. Branco, 165. Não, branco extra, 170, mínimo e máximo, estável. E o vermelho, 200 conto, estável também. Meu mandolim com casca, R$7,92, R$8, preço médio R$7,95. Feijão preto, R$4,88, fraco, hein? R$4,79 a R$4,96, deu preço médio R$4,88 no feijão preto. O feijão vermelho está um pouquinho melhor sempre, né? R$5,13 a R$5,29, dá R$5,21. Milho seco R$2, milho seco R$2, farinha de mandioca R$4,40 e o fubá R$4 e a uva passa R$16,78 e pronto, e vamos em frente.
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5: Andiamo! 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
5: 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Trocando de assunto, falando de economia, sabe quanto que o Brasil deve? Assim, sem tirar os... Assim, a grosso modo que eles falam, né? Sem falar exatamente. 9 trilhões de reais é o que o Brasil deve. Ah, isso já vem desde o tempo proclamação da República. Todo dia tem que rolar essa dívida, né? Rolar todo dia. É assim que manda o regulamento. Pega assim, quanto é que está faltando tanto? Quem me empresta tanto a tanto, tanto, paga, paga aí, paga. Chega amanhã. Oh, preciso de tanto, porque entrou de imposto aqui tanto, portanto hoje eu vou precisar um pouco menos. Quem é que dá isso aqui? Então, você, as 10 maiores empresas que atuam no Brasil, as grandes empresas brasileiras, 10. Duas são empresas privadas. 8 são bancos. Vivem de comprar e vender dinheiro, principalmente para o governo. enquanto economias diferentes, né, como é a economia americana, das 10 maiores empresas, 2 são bancos, o resto é empresa particular, empresa privada, sociedade anônima, não importa. Livre iniciativa.
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5: Zico e Zeca, capelinha do Chico Mineiro. Ué.

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Hoje começa a Copa, né? Hoje começa com um recorde, novas regras, tensões. Solta o amado Antônio, que era o Jacó Jacozinho que fazia essa versão engraçada de dupla.

coisa nenhuma. Fala pra ele usar o dele mesmo. Diga pra Najib que martelo também gasta. Quer gastar martelo meu e não quer gastar martelo dele? Mão de vaca sem vergonha.

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Bom. Muito bem, deixa eu ver quem pediu música aqui. Quem pediu aqui foi o Wilson, Wilson Lázaro. Mangabinha era um grande sanfoneiro. Mangabinha, cadê o Mangabinha aí? Vamos lá. A música chama Tendel.

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Bom dia! 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Galina, vai, agora vai. Vai o quê? A vaca foi já. Então, agora, sabe que vaca quando entra no brejo, ela só vai pra frente, pra trás, ela não dá ré, né? Não tem ré, não, a vaca.

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3: 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São Lourenço diz o Venap, eu tô pensando, começa hoje, tem, hoje, né? Hoje.

Ataíde Alexandre. Um bom dia para quem? Para o Patrick Luz, já na estrada, mandando para uma saudação para o seu amigo Márcio Rabelo, que está fazendo aniversário. Márcio, bom dia para você, parabéns.

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Buongiorno.

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bom dia pro capixaba. Pediu o quê? Pediu. Zezé de Camargo e Luciano, para desbotar a saudade. Vamos lá?

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Agora 8:08. 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

agora você está feito besta. Isso, radares calculam velocidade média no trecho da 101. Eles vão colocar aqui também na 262. É, aqui já não tem necessidade, que você não passa de 60 em lugar nenhum. É um radar em cima do outro. Foi a metodologia usada pelo governo para abrir mais rodovias para os caminhões levarem as... Então fez isso, né? Não tem, não é capaz de tapar um buraco na estrada. Não é capaz. Então fica com essas sacanagens, que esses radares um em cima do outro.

0: como diz o rigor para quem está entrando nos Estados Unidos para ir lá ver jogo, etc. O Trump diz: trabalhando para garantir que as pessoas certas entrem nos Estados Unidos. Vai querendo.
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0: 8:16.
1: Aqui nas montanhas.
2: É, medo de copar um carro, hein?

O grande Buda de Ibiraçu, Buda, né? O grande Buda de Ibiraçu, se torna patrimônio cultural e material do Espírito Santo. A estátua icônica conquistou o título por ser atração turística e símbolo da cultura capixaba.

com 35 metros de altura e mais de 350 mil quilos, o novo patrimônio imaterial do Estado possui 5 metros a mais que o Cristo Carioca, desconsiderando o pedestal dos dois.

aqui na internet, quem está educando seus filhos? Youtuber, TikToker, gamer, publicitários, influencer. Tá faltando aqui a praga do mundo moderno, chama influencer. Eles passam 4 horas na escola, 1 hora com os pais e 6 horas na internet.

sabe quem tá fazendo aniversário hoje? A Cida me contou aqui. O nono Angelim Falchetto. Angelim, buongiorno! Quanti anni? 85 anni per gamba. Que é benção celebrar mais um ano ao lado dele. Nossa família celebra, agradece a Deus por sua vida. Parabéns, Angelo!

vamos tocar o hino de Ação de Graça, né? Coral Santa Cecília, pelos 85 anos de São Genim Farqueto.

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Padre Zezinho, quem pediu aqui foi a Celina Lourenção, para quem, para Elza, para Celi, para o Gilson, para a Geise, para a América Lavotti, para a Kátia, para a Edésio, para a Gilda Gonçalves. Vai.

0: 8:38.
1: 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Agora aqui em Nelê Montanha, que hora que é agora? São 8:39. 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

0: Guilherme Silva e Gino Gino, eles cantam uma música chamada Rainha da Festa. Vamos ver se isso aqui. Vamos lá. Andiamo com isto.
1: Ou não, com isto qua. Ídolo do povo e meu

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A gente começa da, lá pelas 14h30, horário de Brasília. Brasília? Onde fica Brasília? Ah, era a capital? Ah, agora é um outro país. Ah, então, Brasília, cerca de 90 minutos antes da bola rolar na Cidade do México. Entre as atrações anunciadas estão Shakira, Burna Boy, Belinda, Danny Ocean, Lila Downs, Los Angeles. Aí o Bela, o Coelho Bela não vai lá não? O Marrom Glacê não vai não? Legal. Haverá outras cerimônias antes das estreias do Canadá e Estados Unidos no evento na sexta-feira. Ah, tá.

A TV inglesa coloca Pelé, Ronaldão e Cafu. Cafu? Não, Cafu sim, um craque, mas... Em lista de maiores lendas das Copas.

Ancelotti indica Danilo e Alexandre. Meu Deus. Vamos lá, vamos acreditar. Nas laterais para a estreia da Copa.

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Bom dia. Aqui é Isis, de Barcelona. Isis, tem 8 anos. Vou pedir para isso, para Vanessa colocar essa música para você aqui, porque outra já está engatilhada aqui. Eu volto amanhã, domani, amanhã, sim, domani. Arrivederci, Loura. Essa música aqui, eles chamam de... é música de trava-língua. Vamos lá? Andiamo? Tá bom? Isis, vou falar com a Vanessa colocar essa música pra você.

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9: Começando mais um Manhã Você aqui na Rádio FMZ. Hoje, quinta-feira, dia 11 de junho de 2026. Que a sua quinta-feira comece com alegria, com esperança, muita energia positiva. Aproveite cada momento desse novo dia, siga em frente com fé, com determinação. Amanhã tem Dia dos Namorados. Nós vamos juntos aqui até as 13 horas, então se você quiser mandar o seu alô, pedir a sua música, o telefone para contato é 28 999 28 3068. Será um prazer ter a sua companhia nesta manhã. Vamos de música para começar bem o dia, hein?

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1: Estamos de volta aqui com o Manhã Você, nesta manhã de quinta-feira. Agora são 9h17. O dia tá só começando. Vamos ver como é que fica a previsão do tempo para essa quinta-feira. Segundo o Instituto Incaper, essa quinta-feira o sol aparece com algumas nuvens em todo o estado, devido a um sistema de alta pressão atmosférica. Ao longo do dia, pode ter aí um aumento de nuvens e previsão de chuva na porção sul do estado no final do dia. Nas demais regiões, não há previsão de chuva. As temperaturas ficam estáveis na porção norte do estado e caem um pouco aqui na porção mais sul do estado. Na região serrana, especificamente aqui pra gente, sol entre nuvens, sem previsão de chuva. Nas áreas menos elevadas, temperatura variando entre 14 e 26 graus. E nas áreas mais altas, mínima de 11 e máxima de 24 graus. 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Deixa eu ver aqui que tem ouvinte querendo falar com a gente já. A nossa amiga aí, Isis, lá de Barcelos, Isis Juliana, 8 aninhos, um ótimo dia para você, Isis. Muito obrigada pela companhia aqui. E vamos de muita música, como a gente falou do tempo. Agora vai ser Preto no Branco e Lorena Chaves, O Tempo.
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3: 9:32.
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2: Estamos de volta aqui com Manhã Você, 9h34 agora. 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E tem ouvinte ligadinho aqui com a gente, o João Amorim, lá da Vila Betânia. Manda um abraço aí pra todos da JM e pede uma música do Henrique Juliano, que eu vou tocar pra você na sequência. Muito obrigada pela participação, João. E também a querida Botassin, que pediu uma música do Skank e oferece pra Diane e pra Luzia. Um beijo, querida. Muito obrigada também pela sua participação, pela companhia aqui nesta manhã de quinta-feira. Então vamos tocar mais música pra vocês? Henrique Juliano.
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4: 9h49 aqui no Manhã Você, aqui na Rádio da Família. Muito obrigada pela sua companhia. E olha, temos oportunidades de emprego, viu, para você que está aí em busca de uma nova oportunidade, de uma recolocação. A loja Amigos Eletromóveis está contratando um montador de móveis. É necessário possuir experiência e ter CNH categoria B. E também está em busca de ajudante de montador. Se você tem interesse ou conhece alguém que possa se interessar, favor procurar eles lá na Avenida Ângelo Altoé, número 1422, na Vila Betânia. Ou você também pode mandar uma mensagem no WhatsApp 28 999660185. E o Grupo Perim está com vagas abertas para a nova loja em Bananeiras, próximo à Fiat. Eles possuem oportunidades para operador de caixa, repositor, padaria, açougue, frios e também atendimento. E não é necessário ter experiência, viu? A unidade estará em projeto piloto de escala 5x2, além de oferecer um salário compatível com a função, plano de saúde Unimed, plano odontológico, ticket alimentação, convênio com faculdades e seguro de vida. Você pode enviar o seu currículo pelo WhatsApp 28-2101-5073 ou entregar no Senac de Venda Nova. 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E temos ouvintes aqui ligadinhos com a gente, a Viviane Zandoná de Mistura, que manda um alô para as meninas lá da Helena Uniformes. Um beijo, meninas, bom dia, obrigada pela participação e pela companhia. E também a Diane Souza, lá de São João de Viçosa. Ela gostaria de ouvir uma música da Lauana Prado e mandar um oi, um alô aí para as amigas Luzia e para a querida, lá da fábrica de biscoito Luzia e Nair. Um beijo para vocês, muito obrigada pela companhia aqui no Manhã Você. Então vamos de muita música aqui para vocês, Lauana Prado.
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7: 10:05 aqui no Manhã Você, aqui nas montanhas capixabas. E olha, foi perdida em Lavrinhas a carteira de Maria Nodari Calimã, a dona Nega Nodari Calimã. Quem tiver informações aí, por favor, informar-nos, né? Ou se quem tiver encontrado aí, favor entregar aqui na Rádio FMZ pra gente, por gentileza. E ainda falando de oportunidades de emprego, a equipe do Mundo do Trabalho, ela mantém aí uma lista com vagas de emprego aqui em Venda Nova e em toda a região. E o levantamento é feito a partir de parcerias e postagem das empresas nas redes sociais. São aí 123 empresas contratantes, 238 vagas aí aproximadamente para serem preenchidas. Você pode acessar a lista aí e verificar, né, as empresas que estão contratando, as vagas que temos disponíveis. Contatos aí para mais informações, envios de currículos. Você pode acessar a lista através do site da Rádio FMZ, radiofmz.com.br. Tem vagas aí para cozinheiro, atendente, açougueiro, eletricista, auxiliar de produção e muito mais. 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O sorteio acontecerá no domingo, dia 14, às 16 horas. 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Deixa eu ver que tem ouvintes aqui querendo falar com a gente. Muito bom ter a companhia de vocês. O Joel Gomes mandou um alô aí pros funcionários da Júnior Eletrônica.

0: Tá bom? Muito obrigada aqui pela companhia no Manhã Você. Todos ligadinhos aqui com a gente. Nós vamos juntos até as 13 horas. E vamos de música boa pra vocês.
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6: E estamos de volta aqui com Manhã Você, na sua companhia aqui nesta manhã de quinta-feira, dia 11 de junho. 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Bom, e deixa eu mandar um alô aqui pros ouvintes que estão sempre aqui ligadinhos com a gente. O Ronaldo Gimenez, lá do bairro Minete. A Laurisa Alves, nossa amiga lá da Vila Betânia. A Nani Kaique Botassin, lá da Bicuíba, pedindo uma música aqui com a gente. E o Valnir Fabri, pedindo aí uma música do Casaca pra Oliette. Eu vou tocar a música agora na sequência aqui pra vocês. Muito obrigada pela participação, pela companhia aqui no Manhã Você. Nós vamos juntos até às 13, hein? E vamos de então, Casaca.
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6: 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Um exemplo de como o turismo de experiência tem crescido e valorizado as tradições do interior do Espírito Santo.
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8: Estamos de volta aqui com Manhã Você, na sua companhia. 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Nós estamos sorteando 3 cartelas para você participar lá na festa do Inhame, na comunidade de Mata Fria, Conceição do Castelo. 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Na ocasião, serão sorteados aí 2 prêmios, um de 10 mil e um de 20 mil reais. Então, se você quiser participar aqui com a gente, você que está sempre sintonizado aqui com a gente, no Manhã Você, aqui na Rádio FMZ, o telefone para contato é 289-9928-3068. Manda aí para a gente o seu nome, de onde você fala, sinaliza aí que você quer participar do sorteio e você já estará concorrendo. E nós temos ouvintes ligadinhos aqui com a gente. O Noel Klein, lá do centro, pedindo uma música aqui do Zezé de Camargo, Luciano. O Judásio da Tapera também pediu uma música. Ótima quinta pra você também, Judásio. Ótimo dia. E a minha amiga Socorro pediu uma música aí da Marília Mendonça. Ofereceu pra mim, muito obrigada. Pra Lúcia em Alto Caxixe, talvez. E pro namorado dela, que é marido, que é amigo, também essa música. Então vou tocar pra vocês aí na sequência, tá bom? Muito obrigada pela companhia. Obrigada por estarem sintonizados, participando aqui com a gente. Mas antes, The Cranberries, Animal Instinct.
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1: É isso aí, estamos de volta aqui com Manhã Você aqui na Rádio FMZ, a sua rádio da família. E eu tenho um convite especial para você. A Fraternidade Espírita Boa Nova convida para mais uma edição do seu Bazar Solidário. Será neste sábado próximo, dia 13 de junho, de 9 às 17 horas, lá na sede da Fraternidade Espírita Boa Nova. Rua Jacomina Calimã Del Pupo, número 65, no bairro Tapera, ao lado da clínica do Dr. Orlando Filete. Eles terão peças a partir de R$1 e a Fraternidade capta esses recursos para manter as suas ações de assistência social. Então fica aí o convite para você fazer uma visita e conferir. E olha, se você ainda não participou do nosso sorteio, essa é a sua última oportunidade, que já a gente vem com o resultado para vocês. Hoje serão sorteadas 3 cartelas para você ter uma visita e conferir. E olha, se você não participa do nosso sorteio, essa é a sua última oportunidade, que já a gente vem com o resultado para vocês. Hoje serão sortidas 3 cartelas para você participar lá da 33ª edição da Festa da Mãe Matria com o São do Castelo. O sorteio benefício acontecerá domingo, dia 14, às 16 horas. Na ocasião serão sorteados 2 prêmios de 10 e 20 mil reais. E pode contar que você está sintonizada aqui amanhã. Você tem a oportunidade de concorrer a uma carteira para participar do sorteio. Manda para o WhatsApp aqui uma mensagem no WhatsApp, número 28999830 com o seu nome, de você, sinalizando que você participa aqui do sorteio, viu? Essa é a sua última chance de ouro. E vamos ver os nossos ouvintes. Um alô e um abraço para Nina Arniele, que é sempre queridinha com a gente. Maria José Mentel, da Bicuíba, que pede uma para Mar Ferreira e para o marido Antônio. E também para o seu irmão Chico, também da Bicuíba. Ronil Jimenez, Mineiro, também pediu música do Gustavo Lima. Vou tocar para você na sequência. Obrigada por participar cada um de vocês. Obrigada pela companhia aqui nesta manhã de quinta-feira. E vamos juntos, que aqui a gente vai fazer muita diversão, muita alegria. Até às 13 horas.
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7: Estamos de volta aqui com o Amanhecer. Agora 11h08 da manhã. Eu tenho um convite pra você pra fazer

0: da cultura para venda nova, condições de cultivo e de manejo, custos e investimento inicial necessário, produtividade, comercialização, mercado e oportunidades, desafios e perspectivas da atividade e produtos derivados e agregação de valor ao gengibre. E o evento contará com a participação de Galderes Magalhães Oliveira, que é engenheiro agrônomo do Encaper e produtor rural com experiência prática no cultivo de gengibre. Hoje, dia 11 de junho, às 18 horas, lá no Salão da Igreja Católica do Caxixe. Tem uma duração aproximada aí de 2 horas. Então, se você tem interesse em participar, pode ir lá conferir, que eu tenho certeza que você vai gostar. E nós temos ouvintes aqui pedindo música. A Luzia Brandão pediu uma outra música aqui do Guilherme Silva. O Gilmar Meneguzzi, lá de Piaçu, oferece uma música aí pro Lenilson Braga, operador de máquinas aí do Perim. Eu não tenho a música de vocês na grade, tá? Mas eu vou tocar uma outra aqui pra vocês. Muito obrigada pela participação. E o Iones, lá da Fazenda do Estado, também tá sempre ligadinho aqui no nosso programa. Um abraço pra você também, Iones. Obrigada pela sintonia aqui com a gente na Rádio FMZ, a Rádio da Família. Vou tocar uma música pra vocês na sequência, tá bem?
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6: Estamos de volta aqui com o Manhã Você, 11:21. Bom almoço para você que já está aí indo almoçar. 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E olha, ideias inovadoras poderão se transformar em novos negócios aqui na região serrana. É o projeto Gênesis 2026. A Fundação de Amparo à Pesquisa e Inovação do Espírito Santo, a FAPES, lançou o edital do programa Gênesis 2026, que é uma iniciativa voltada aí ao incentivo de ideias inovadoras com potencial de se transformarem em startups e negócios de base tecnológica. O programa terá um investimento total de 4,5 milhões e será direcionado a moradores, estudantes ou trabalhadores de 6 micro-regiões aqui do Espírito Santo. O principal objetivo é fortalecer aí os ecossistemas regionais de empreendedorismo e inovação, estimulando o surgimento de soluções capazes de gerar impacto econômico e social nos municípios aqui do nosso estado. Nós temos aqui entre as micro-regiões a região sudoeste serrana. E segundo a FAPES, a expectativa é de que o programa contribua para a geração de renda, atração de investimentos e fortalecimento aí de cadeias produtivas regionais, consolidando o nosso estado como referência em inovação e desenvolvimento sustentável. As inscrições para o primeiro ciclo do edital foram abertas em 21 de maio e seguem abertas até o dia 30 deste mês de junho, até as 17 horas e 59 minutos. E os interessados devem submeter as propostas aí por meio do SIGFAPES, que é o sistema oficial da FAPES. Se você quiser saber mais sobre, você consegue encontrar aí a reportagem no site da Rádio FMZ, radiofmz.com.br. Clica lá para você saber mais. É um projeto maravilhoso, é uma ideia muito inovadora aqui para a nossa região. E vamos de ouvinte aqui na Rádio FMZ, sintonizados com a gente. A Vânia Pereira da Providência pediu uma música aqui, né? Pescador de Ilusões do Rapa. E desejou um abençoado dia para todos aqui da rádio e para vocês ouvintes também. Muito obrigada, Vânia. Desejo o mesmo para você. Então vamos de mais música aqui. O Rapa, Pescador de Ilusões.

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3: Utilize veículo apenas quando necessário. Os carros são responsáveis pela liberação de uma grande quantidade de poluentes na atmosfera. Sendo assim, restringir seu uso é importante. Se o local de destino é próximo, por que não ir a pé? É importante lembrar que as pessoas que possuem carro devem sempre realizar a manutenção do veículo para evitar que mais poluentes sejam liberados.
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5: Vamos chegando aqui no Manhã Você, 11:34, e tem resultado de sorteio chegando aqui para vocês, hein? Estamos fazendo aqui o sorteio, a apuração neste exato momento. Enquanto isso, deixa eu passar um recado para vocês. A Associação Aracê convida para o próximo passeio bioenergético. É lazer, é autoconhecimento em trilhas e clareiras, técnicas de absorção de energia, lanche e roda de conversa. Farão parte aí da programação. Será neste sábado, dia 13 de junho, com início às 14 horas e término às 17 horas. O local é em Pedra Azul, acesso pelo quilômetro 87, no campus da Associação Aracê. E você pode obter mais informações pelo WhatsApp 279-9997-3120. Foi perdida aí na Lavrinhas a carteira de Maria Nodari Calimã, dona Nega Nodari Calimã. Quem tiver informações, favor fazer contato aqui com a Rádio FMZ ou quem tiver encontrado, né, pode entregar também aqui na Rádio FMZ, por gentileza. 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E vamos ao resultado do sorteio. Lembrando que as cartelas de quem já foi sorteado também seguem aqui na Rádio FMZ. Você pode retirá-las, né? Quem já foi sorteado até amanhã, sexta-feira. E lembrando também que a cartela participante precisa estar presente lá no dia do sorteio, viu? Que será no domingo, dia 14, às 16 horas, lá na festa do Inhame, na comunidade Mata Fria, em Conceição do Castelo. E a primeira cartela de hoje foi para o Valnir Fabre, do bairro São Rafael. Parabéns, Valnir! Primeira cartela, então, saiu aí para Valnir Fabre, lá do bairro São Rafael. A segunda cartela foi para Vanessa Pimentel, lá da Bicuíba. Então, a primeira cartela saiu aí para Valnir Fabre, do bairro São Rafael. E a segunda cartela saiu para Vanessa Pimentel, do bairro Bicuíba. E vamos à última cartela do dia, que saiu para Ronaldo Gimenez, lá do bairro Minete. Então, a segunda cartela saiu aí para Ronaldo Gimenez, lá do bairro Minete. Vou repetir, então, os nomes aí, hein? Valnir Fabre, do bairro São Rafael, Vanessa Pimentel, da Bicuíba, e Ronaldo Gimenez, do bairro Minete. Parabéns aí aos ganhadores. Desejo sorte a todos vocês aí no domingo, no sorteio lá. E para você que não foi sorteado, mas que participou, muito obrigada pela sua participação. Obrigada pela companhia sempre aqui com a gente no Manhã Você, aqui na Rádio da Família. E amanhã a gente tem mais aí, então, para você ainda participar aí dos sorteios. Muito obrigada pela participação aí. Vamos de mais música boa aqui no Manhã Você.
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3: Economize água. Economizar água é uma tarefa bastante simples. Para isso, basta que algumas práticas do dia a dia sejam mudadas. Um dos pontos mais importantes são reduzir o tempo de banho e verificar se há vazamento de água em casa. Além disso, aproveitar a água da chuva e reaproveitar a água da máquina de lavar também são ótimas dicas.
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2: 11:47.
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8: 11:48 aqui nas montanhas. Estamos de volta com o Manhã Você. 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E olha, temos oportunidades de emprego por aqui, viu? A loja Amigos Eletromóveis está contratando montador de móveis e ajudante de montador. Os interessados devem procurar na Avenida Ângelo Otué, número 1422, Vila Betânia, ou no WhatsApp 28 99660185. Além disso, o Grupo Perim está com vagas abertas para a nova loja em Bananeiras, próxima à Fiat. Existem oportunidades lá para operador de caixa, repositor, padaria, açougue, frios e atendimento, e não é necessário ter experiência. Você pode enviar o seu currículo pelo WhatsApp 28 2101 5073 ou entregar no Senac de Venda Nova do Imigrante. Para você que não ouviu aí os ganhadores do sorteio das três cartelas de hoje aí para concorrer lá no sorteio beneficente da 33ª Festa do Inhame em Mata Fria foram Valnir Fabre, do bairro São Rafael, Vanessa Pimentel, da Bicuíba, e Ronaldo Gimenez, do bairro Minete. Agradecemos aí a participação de todos hoje aqui no nosso sorteio. E para você que ganhou tanto hoje quanto nos dias anteriores, a sua cartela está te esperando aqui na Rádio FMZ. Vamos de música. Jorge Versilho, Signo de Ar.
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3: 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E a hora certa, 12:00.
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5: O anjo do Senhor anunciou a Maria e ela concebeu do Espírito Santo. Ave Maria, cheia de graça, o Senhor é convosco. Bendita sois vós entre as mulheres, e bendito é o fruto do vosso ventre, Jesus. Santa Maria, Mãe de Deus, rogai por nós, pecadores, agora e na hora de nossa morte. Amém. Eis aqui a serva do Senhor, faça-se em mim segundo a vossa palavra. Ave Maria, cheia de graça, o Senhor é convosco. Bendita sois vós entre as mulheres, e bendito é o fruto do vosso ventre, Jesus. Santa Maria, Mãe de Deus, rogai por nós, pecadores, agora e na hora de nossa morte. Amém. E o Verbo divino se fez carne e habitou entre nós. Ave Maria, cheia de graça, o Senhor é convosco. Bendita sois vós entre as mulheres, e bendito é o fruto do vosso ventre, Jesus. Santa Maria, Mãe de Deus, rogai por nós, pecadores, agora e na hora de nossa morte. Amém. Rogai por nós, Santa Mãe de Deus, para que sejamos dignos das promessas de Cristo. Amém. Oremos. Infundi, Senhor, a vossa graça em nossos corações, para que, conhecendo pela mensagem do anjo a encarnação do Cristo vosso Filho, cheguemos por sua paixão e cruz à glória da ressurreição, pelo mesmo Cristo Senhor nosso. Amém. O Senhor esteja convosco, Ele está no meio de nós. Abençoe-vos Deus Todo-Poderoso, o Pai e Filho e Espírito Santo. Amém. Louvado seja nosso Senhor Jesus Cristo, para sempre seja louvado.

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7: Estamos de volta aqui com Manhã Você, para você que já está almoçando, um bom almoço. E atenção, produtor rural, mesmo com a prorrogação do prazo, o georreferenciamento continua sendo obrigatório para venda de imóveis, desmembramentos, financiamentos e também licenciamentos ambientais. O prazo foi prorrogado, mas quem deixa para depois pode

0: acabar ficando travado quando mais precisar, né? O ideal é regularizar a sua área aí e evitar problemas. 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E olha, falando novamente de vagas aí, de oportunidades de trabalho, para quem tem o ensino médio completo, o Hospital Padre Máximo está à procura de profissionais para auxiliar de manutenção, secretária clínica e também técnico de enfermagem, sendo que este é obrigatório ter o COREN ativo. O currículo pode ser enviado para o e-mail rh@hpmaximo.org.br até o dia 17 de junho. Lembrando que todas as vagas são uma oportunidade aí para pessoas com deficiência, né? PCD. Vamos de música aqui, Maná, Lábios Compartidos.
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4: Opa, opa, estamos de volta aqui com Manhã Você, agora meio-dia e 32, aqui na Rádio FMZ, a Rádio da Família. 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E bom, hoje é dia de São Barnabé, que para quem não conhece, é uma breve história aí sobre São Barnabé. Ele não era um dos 12 apóstolos, mas mereceu ser designado como tal pela escritura sagrada. Ele era um grande amigo de São Paulo e ele que apresentou aos cristãos de Jerusalém quando ainda havia muita desconfiança sobre a sinceridade da sua conversão. E ele também acompanhou-o durante a sua primeira viagem apostólica. E vamos de mais música aqui no Manhã Você, que aqui tem alegria sempre, né? Então estamos juntos até as 13 horas por aqui.
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5: Estamos de volta aqui com Manhã Você. Agora são 12:45. 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Então aguardem. E nós estamos quase no finalzinho do nosso programa. Nós vamos tocar aqui mais algumas músicas para alegrar o dia de vocês. Para você que está ainda almoçando, um bom almoço. Para você que já está de volta aí no trabalho também, uma ótima tarde de trabalho aí.
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1: E o nosso programa Amanhã Você de hoje vai ficando por aqui. Foi um prazer ter a sua companhia, estar sintonizada aqui com você, te fazendo alegria nesta manhã de quinta-feira. Nós nos encontramos amanhã novamente às 9 horas. Até lá, um beijo grande e uma ótima tarde.

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7: 1:01.
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1: Depois de muitos anos de espera, uma notícia trouxe esperança para Pindobas. O governo do estado liberou recursos para o projeto de restauração do casarão da família Escabelo, um dos imóveis mais antigos da região serrana. O espaço guarda parte da memória da imigração italiana e já foi residência, escola e comércio. Agora, a comunidade acompanha com expectativa o início de uma nova fase para um patrimônio histórico importante das montanhas capixabas.
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3: Agora 2:16, você sintonizado aqui na Rádio FMZ. Notícia do site A Gazeta, mais um passo decisivo para a volta do trem das montanhas. O projeto de retomada do trem das montanhas ganhou um novo impulso nesta semana. Durante reunião realizada nesta quarta-feira, em Brasília, o ministro dos Transportes, o Jorge Santoro, informou que a cessão da antiga rodovia Leopoldina ao governo do estado deverá ser formalizada ainda neste mês, etapa considerada fundamental para viabilizar projetos turísticos e de desenvolvimento ao longo do trecho ferroviário histórico. Participaram do encontro o prefeito de Viana, o governador Ricardo Ferraço e integrantes da bancada federal capixaba. A prefeitura de Viana se prepara para inaugurar a revitalização da histórica estação ferroviária da cidade, patrimônio restaurado, que passará a abrigar o Viana Restaurante, empreendimento que une gastronomia, cultura e turismo em um dos cenários mais emblemáticos da cidade. A expectativa é que a seção da ferrovia acelere o projeto do trem das montanhas, ligando Viana à região serrana e criando um novo corredor turístico capaz de movimentar a economia, valorizar o patrimônio histórico e ampliar o fluxo de visitantes no Espírito Santo. Estamos falando de um patrimônio que ajudou a construir a história do nosso estado. A ferrovia Leopoldina tem potencial para conectar cidades, fortalecer o turismo, atrair investimentos e gerar oportunidades para milhares de pessoas. O que discutimos em Brasília é um passo importante para transformar esse sonho em realidade, destacou o Bueno, que é o prefeito aí da cidade de Viana. Essa ferrovia, né, que tem mais de 100 anos, a ferrovia partindo ali de Vitória, se falando de Viana, partindo aí da estação de Viana, uma estação que tem ainda as características arquitetônicas do século final do século XIX, início do século XX, essa ferrovia sobe aí as montanhas, passando pelo Vale da Estação, em Santa Isabel, Domingos Martins, depois Marechal Floriano, Araguaia, Matilde, Jean Alfredo Chaves. É realmente um potencial aí a ser trabalhado para potencializar o nosso turismo da nossa região serrana. Agora nós vamos de música aqui no Sintonia Total.

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4: Sempre faça o descarte correto do lixo. Descartar o lixo adequadamente evita a poluição e até mesmo a propagação de doenças. Ao jogar lixo em um terreno baldio, por exemplo, você pode estar contribuindo para o aumento da população de ratos, baratas e até mesmo de mosquitos da dengue. Recicle seu lixo. Essa medida evita o gasto desnecessário dos recursos naturais e ainda ajuda a diminuir a concentração de lixo no ambiente.
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7: Agora 2:32. Olha, domingo agora, dia 14 de junho, acontece a grande final do 4º Campeonato Comunitário de Bocha. Isso mesmo. As partidas serão realizadas a partir das 14 horas do domingo, lá no Bar do Rei, na Providência, reunindo as equipes finalistas de uma competição que movimentou diferentes comunidades no município desde o início de março. Na disputa pelo título, entram em quadra as equipes João Avance e Providência. Já a decisão do terceiro lugar será entre a equipe Mário Lourenção e a Dom Bosco. No primeiro jogo da final, realizado no último domingo, a equipe João Avance venceu Providência por 3-1, jogando em casa lá em São Roque, e chega para a decisão com vantagem no confronto. Na disputa pelo terceiro lugar, a equipe Dom Bosco venceu o primeiro jogo contra Mário Lourenção por 4-0. O campeonato teve início no dia 1º de março e reuniu 10 equipes, reforçando a tradição da bocha nas comunidades venanovenses e promovendo integração entre atletas, famílias e torcedores. Participaram desta edição, na chave A, as equipes Leites Bar, Providência, Brambila, Tapera e Vila da Mata. Já a chave B foi formada por Dom Bosco, Mário Lourenção, João Avance, São Pedro e Mangueira. O secretário de Esporte e Lazer aqui de Venda Nova projeta uma final marcada pelo espírito esportivo e pela presença expressiva do público. Seguimos valorizando o esporte comunitário em Venda Nova, fomentando uma modalidade tradicional que mobiliza diferentes gerações e fortalece os laços entre as localidades, afirmou o gestor sobre o Campeonato Comunitário de Bocha. Então, domingo é dia da grande final do Campeonato Comunitário de Bochas lá no Bar do Rei, na Providência, a partir das 14 horas. Boa sorte aí a todas as equipes que estão na grande final. E hoje, que é quinta-feira, dia 11 de junho, nós temos a abertura da Copa do Mundo. 23ª Copa do Mundo começa nessa quinta, com recorde de seleções, sedes, jogos e dias de duração, estreando novas regras e envolvida em tensões políticas sem precedentes. A cerimônia de abertura e o jogo inaugural entre México e África do Sul serão transmitidos hoje a partir das 14 horas, horário de Brasília. Então já começou, né, a cerimônia, a transmissão desse início dessa Copa do Mundo 2026, que pela primeira vez vai ser realizada em três países: a Canadá, Estados Unidos e México. Essa Copa do Mundo tem 48 seleções que reúnem no total 1.248 jogadores, né, divididos aí entre as equipes. E é a maior transformação da competição desde 98, quando o número de participantes aumentou para 32 equipes, né? A expansão dos times resulta em um recorde de partidas. Serão 104 partidas e 39 dias de duração. A fase eliminatória passa a ter uma rodada antecedente às oitavas de final. Os dois primeiros lugares de cada um dos 12 grupos e os 8 melhores terceiros colocados da fase de grupos se classificam para a fase seguinte. São 16 estádios em 16 cidades divididas entre os três países da América do Norte. 11 deles estão nos Estados Unidos, 3 no México e 2 no Canadá. A cerimônia de abertura e o jogo inaugural ocorrem no lendário Estádio Azteca, que se torna o primeiro estádio a receber três aberturas da Copa do Mundo. Depois de ter sido sede em 1970, ano em que o Brasil conquistou aí o tricampeonato, e em 1986. Então, Copa do Mundo começando hoje. Durante o programa, nós vamos passando aqui as principais novidades do início desse campeonato que vai movimentar o mundo nas próximas semanas. Nesse estádio Azteca, né, que tem muita história no futebol mundial, foi ali que em 1970 o Brasil conquistou a Copa com goleada sobre a Itália. Foi ali no estádio Azteca. Para o jogo de hoje, as seleções da África do Sul e do México já chegaram e já se preparam, né, para o primeiro jogo a abrir a Copa do Mundo, o jogo propriamente dito, que começa às 16 horas de hoje, horário de Brasília. E por aqui no Sintonia Total, nós vamos agora de Biquíni Cavadão, Janaína.

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7: Duas horas e 51 minutos. 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Operações miram PCC, TCP e PCV com 22 mandatos de prisão na Grande Vitória. O Grupo de Atuação Especial de Combate ao Crime Organizado, que é o GAECO, do Ministério Público do Espírito Santo, deflagrou duas operações de combate a organizações criminosas nesta quinta-feira. A MESES, que mira uma aliança entre o primeiro comando da capital, que é o chamado PCC, e o terceiro comando puro, que é o TCP, em Vila Velha. E a quarta fase da TELIC, que investiga integrantes do primeiro comando de Vitória, que atuam na Grande Terra Vermelha, também na cidade Canela Verde. Ao todo, o objetivo é cumprir 22 mandatos de prisão temporária e 30 mandatos de busca e apreensão nos municípios de Vila Velha e Cariacica. A Operação MESES apura crimes de organização criminosa, tráfico de drogas e associação para tráfico praticados no contexto de uma aliança aliança promovida entre essas facções nas regiões dos bairros Guaranhuns, Santa Rita, Alecrim, 1º de Maio e adjacências, em Vila Velha. Já a quarta fase da Operação Telic pretende identificar as ações de integrantes da organização criminosa 1º Comando da Capital, que atua na região da Grande Terra Vermelha. Então está aí ações da polícia do GAECO atuando na Grande Vitória, Vila Velha, Cariacica, no combate principalmente ao tráfico de drogas e às facções que dominam aí a violência na nossa capital do Espírito Santo. E a expectativa, além da abertura da Copa do Mundo, é para a estreia do Brasil na competição que ocorre no sábado. Ajuste fino nas bolas paradas, observações de variação e manutenção da estrutura com os mais experientes. Carlo Ancelotti comandou nesta quinta-feira o penúltimo treino da seleção, visando a estreia na Copa do Mundo diante do Marrocos. E repetiu a escalação com Danilo e Alexandre nas laterais, Cunha e Paquetá na frente, com alternâncias. Após a parte aberta para a imprensa, o Brasil fez trabalhos específicos de bola para ofensiva e defensiva. Como o elenco tem jogadores a mais do que o necessário para um 11-11, Carleto aproveitou para revezar Douglas Santos com Alexandro na esquerda e Igor Thiago com Cunha no comando do ataque. As sinalizações, no entanto, seguem no sentido do Brasil começar a Copa com Alisson, Danilo, Marquinhos, Gabriel Magalhães e Alexandro, Casemiro e Bruno Guimarães, Lucas Paquetá, Matheus Cunha, Vini Júnior e Rafinha. A comissão técnica ficou satisfeita com a ocupação dos espaços no meio de campo e a sincronia entre Paquetá e Bruno nas ações com a bola diante do Egito. Com a ausência de Wesley, Rafinha segue com mobilidade, mas com presença maior no corredor direito nas dinâmicas de ataque. Essa é a expectativa, então, na formação do primeiro jogo do Brasil na Copa do Mundo, que ocorre neste sábado, dia 13 de junho, às 19 horas, Brasil contra Marrocos, em Nova Jersey, nos Estados Unidos.

quem está participando da cerimônia de abertura também são os craques aí, né? Ex-craques da seleção brasileira, Ronaldo, Ronaldinho Gaúcho, estão participando lá da abertura da Copa do Mundo no Azteca, Cidade do México. E aqui no Sintonia Total, agora nós vamos de Cidade Negra, a estrada.

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2: Três horas e 20 minutos, você sintonizado aqui na Rádio FMZ. Duplicação da BR-262, DENIT marca para agosto licitação para supervisão de obras. Para o dia 17 de agosto foi marcada a abertura da licitação, que vai contratar a empresa responsável pela supervisão da elaboração dos projetos e da execução das obras de duplicação da BR-262 no Espírito Santo. O contrato tem valor estimado de R$ 164,8 milhões de reais. As informações foram consultadas pelo portal A Gazeta nesta quinta-feira na base oficial dos dados do DENIT. O aviso de licitação foi publicado na edição de 3 de junho do Diário Oficial, com assinatura do superintendente regional do órgão no Espírito Santo, o Romeu Scheib Neto. Segundo o edital, a contratação abrange a supervisão da elaboração dos projetos básico e executivo de engenharia, além do acompanhamento da execução das obras de adequação da capacidade da rodovia, duplicação da pista e restauração do pavimento existente. O empreendimento contempla o trecho entre os quilômetros 15,9 e 120,9 da BR-262, entre o entroncamento com a BR-101 e o acesso à BR-484. O projeto prevê a implantação de uma variante, túneis e um sistema binário, com execução dividida em 3 lotes. Então, a novidade é que já temos a data que vai iniciar a licitação da empresa que vai fazer a supervisão dessas obras. São as etapas, as fases desse grande projeto, que é a duplicação da BR-262, das obras que vão ocorrer entre o trecho de Viana e Conceição do Castelo. A gente segue na torcida para que esse projeto se concretize aí o mais rápido possível e que nós tenhamos uma BR-262 com melhor condições de direção, mais segura para todos nós. E a cerimônia de abertura segue lá no Estádio Azteca, na abertura da Copa do Mundo. Já teve a apresentação da cantora Shakira. As seleções do México e da África do Sul já começaram o aquecimento. E daqui cerca de meia hora, a bola rola, estreando de fato a Copa do Mundo 2026. Quem está sintonizado aqui na Rádio FMZ é a nossa amiga, dona Idalina Barbosa, lá de Cristo Rei. Ela me disse que o sol nem apareceu lá em Cristo Rei hoje, ó, o dia ficou todo nublado, então não esquentou lá em Cristo Rei. Para esquentar, só um cafezinho, leitinho quente ali perto do fogão a lenha, né, dona Idalina? E sintonizada na Rádio FMZ. Muito bom, obrigado pela sua sintonia. Vamos que vamos, então para dona Idalina agora, a música Ana Castela, olha onde eu tô.

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3: Três horas e 35 minutos, você sintonizado aqui na Rádio FMZ, nesta quinta-feira, 11 de junho. A Fraternidade Espírita Boa Nova convida para mais uma edição do seu Bazar Solidário. Será neste sábado, dia 30 de junho, das 9 às 17 horas, na sede da Fraternidade Espírita Boa Nova, na rua Jacomina Calimã Del Pulpo, no bairro Tapera, ao lado da clínica do Dr. Orlando Filete. Vá fazer uma visita e conferir. Com peças a partir de R$1, a Fraternidade capta recursos para manter suas ações de assistência social. Vale a pena conferir, então, o Bazar da Fraternidade Espírita neste sábado. E hoje, quinta-feira, tem a roda de conversa sobre a cultura do gengibre. Vai ser às 18 horas, lá no Salão da Igreja Católica do Caxixe, um evento voltado para os produtores rurais, com informações sobre o cultivo do gengibre. Vale a pena participar também. Também uma opção para você no final de semana é o Passeio Bioenergético, promovido pela Associação Aracê, lazer e autoconhecimento, em trilhas e clareiras, técnicas de absorção de bioenergia, lanche e roda de conversa. Será neste sábado, com início às 14 horas e término às 17. Você chega até o local em Pedra Azul pelo acesso no quilômetro 87 e chega até o campus da Associação Aracê. Mais informações você tem pelo WhatsApp no 27 99997 3120. É o passeio energético da Associação Aracê. E agora nós vamos com oportunidades de emprego. Então, preste atenção, ó. A loja Amigos Eletromóveis está contratando montador de móveis com experiência. É necessário ter CNH na categoria B. E além de montador de móveis, ela também está contratando ajudante de montador. Quem tiver interesse deve procurar a loja na Avenida Ângelo Altoé, na Vila Betânia, ou pelo WhatsApp no 28 99966-0185. E também a oportunidade de empregos no Grupo Perim. Está com vagas abertas para a nova loja em Bananeiras, próximo à Fiat Podium. Há oportunidades para operador de caixa, repositor, padaria e açougue, frios e autoatendimento. Não é necessário ter experiência. A unidade estará em projeto piloto de escala 5x2. Além de oferecer salário compatível com a função, plano de saúde Unimed, plano odontológico, ticket alimentação, convênio com faculdades e seguro de vida. Se você se interessou, envie seu currículo pelo WhatsApp no 28 2101-5073. Repetindo, WhatsApp 28 2101-5073. Ou você pode entregar, né, pessoalmente o seu currículo no Senac de Venda Nova do Imigrante. E por aqui, nós seguimos de música no Sintonia Total.

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7: 4:04.
8: 16:04, está entrando no ar, está começando agora mais uma edição aqui da FMZ Sertaneja e nós vamos que vamos aqui até as 19 horas com muito modão pra rolar. E começou a Copa do Mundo, hein? Copa do Mundo já tá rolando. Daqui a pouquinho a gente vai falar um pouquinho sobre o futebol, então. Começo aí da Copa do Mundo, México e África do Sul, hein? Nós vamos animando aqui nesta quinta-feira fria, hein? Mas muito bom aqui nas Montanhas Capixabas. Hoje é dia 11 de junho. Muito modão pra rolar. Daqui a pouquinho, é claro, você já sabe, a gente vai abrir as porteiras com modão sertanejo do bom, hein? Até as 19 horas a gente vai com alegria e descontração aqui com o melhor do sertanejo na Rádio da Família. Vamos começar de forró, rastapé. Quinta-feira, bom demais, hein? Quintou!

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5: 4:19.
6: 16:19 nesta quinta-feira aí maravilhosa. Nós vamos com a FMZ Sertaneja até as 19 horas. Modão rolando aqui no seu rádio. 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
3: 4:32.
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3: 4:34.
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3: 4:35.
8: Opa, já estamos de volta aqui com a FMZ Sertaneja. E tem modão rolando por aqui até as 19 horas, hein? E a Fraternidade Espírita Boa Nova convida para mais uma edição do seu Bazar Solidário. Será neste sábado, dia 13 de junho, das 9 às 17 horas, na sede da Fraternidade Espírita Boa Nova, lá na rua Jacomina Calimã Del Pulpo, número 65, bairro Tapera, ao lado da clínica do Dr. Orlando Filete. Vá fazer uma visita e conferir, hein? Com peças a partir de R$ 1,00, a Fraternidade capta recursos para manter suas ações de assistência social. Então faça-nos uma visita. E a galera já tá começando a participar aqui. Opa, a gente já vai, daqui a pouquinho a gente vai começar a mandar os alôs, hein? Galera sintonizada aqui na Rádio da Família. Para você que gostaria de mandar o seu alô, de pedir a sua música, sua canção, abrilhantando ainda mais a nossa grade, hein? Telefones estão liberados aí, 28-3546-3068. Também o celular, 28-999-28-3068. Para você participar, e claro, é muito importante a sua participação, abrilhantando ainda mais a nossa grade, hein? 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Vamos de modão, vamos de moda boa aqui na Rádio da Família. Vem chegando aí o Rick Renner, Escolta de Vagalumes.
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5: 4:51.
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5: 4:52.
8: 4:52. E lembrando a você que logo mais, hein, lá no Salão da Igreja Católica do Caxixe, tem roda de conversa sobre a cultura do gengibre. Oportunidades e desafios para o produtor rural. E você está convidado para participar, hein? Entre os temas, potencial da cultura para a venda nova, condições de cultivo e manejo, custos de investimento inicial, produtividade, comercialização, mercado e oportunidades, desafios e perspectivas da atividade, produtos derivados e agregação de valor ao gengibre, com a participação aí de Galderes Magalhães Oliveira, que é engenheiro agrônomo do Incapé, produtor rural com experiência prática no cultivo do gengibre. Então, só lembrando que será lá no Salão da Igreja Católica do Caxixe, logo mais, hoje, dia 11, às 18 horas, e a duração será de 2 horas, ok? Vamos de recado aqui na Rádio da Família. 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Vamos de recado. 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Vamos de moda!
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1: Todo mundo já passou por relacionamentos que deixaram marcas. Mas sempre tem aquele que deixa um pouco mais.

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6: 17:05. 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Segunda a sexta, de 16 horas até as 19 horas, vamos com a FMZ Sertaneja por aqui, com muito modão rolando e, claro, a galera tá sintonizada com a gente. Gostaria de mandar um alô lá pra Socorro. A Socorro tá querendo ouvir uma música do João Bosco e Vinícius e tem a participação do Chico Rei Paraná. A gente vai tocar aqui agora. Ótima tarde pra você, Socorro. Obrigado pela sua companhia de sempre. Vamos com modão.
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3: É hora que nós botamos 5h19 e errado pra você. A sessão era convite para o próprio passeio benegérico, lazer, autoconhecimento em trilha, clareiras, técnicas de ação de energia, lanche, roda e conversa. E neste sábado, dia 13 de junho, com horário de início às 14 horas e o terra às 17 horas, em Pedra, com acesso quilômetro 7 no campo da Associação Araci. Para mais informações, WhatsApp 7999-3120. 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E a Copa do começou, hein? Jogo em andamento, México, Caca do Sul, 1-0 para o México. É início aí, Copa do Mundo, será realizada em 3 países. A ação da Copa do Mundo realizada, está sendo realizada já agora. No México, tem nos Estados Unidos e tem no Canadá. Jogo de altura aí, México e Caca do Sul, 1-0 para os anfitriões. Copa do Mundo, bando, Caca do Norte, hein? Olha, tá
4: 5h22.
3: 5 horas 22 minutinhos. Vos esquentando aqui na FM16.
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4: 5h32, 17h32, e estamos de aqui com a FM 17 Talento. Agora você confere aqui, vem comigo, a captação café hoje que é dia 11 de junho. Isso começou a orar, hein? Teve um alto aqui. Vamos lá, o Arábica Bebidu, saca está indo a R$1.300, uma lira alta, até ontem, né? Semana foi de baixa aqui no café Arábica. Uma ligeira, R$1.300 saca aí do Arábica Bebidura. Já o Bebida Rio, R$1.007. Tem um pouquinho também, né? Deixa agora à tarde, Arábica Bebida Rio, R$1.107 saca. Repetindo então, Bebida Dura, Arábica Bebidura, R$1.500. Arábica Bebida Rio, R$1.107. Cone também acompanha o Arábica, geralmente no Cone uma saca indo a R$903. Nosso Nilon, a Ibica Corrida, R$903 a saca. Cone Nilon, é o Sai do Café, conferindo aqui na Rádio Família, conta hoje, dia 11 de junho. 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Olha, Zeta 54 de modão até 19 horas na FM Sertaneja. As áreas músicas sertanejas você fere por aqui.
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2: Sim, 51.
3: Faltando um minutinho para as 8 horas. 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Oportunidade de emprego, Grupo PEN está com vagas abertas para a nova loja em Bananeiras, próxima a Fiat. Há oportunidades para operador de caixa, repositor, padaria, sofrios e atendimento. Não é necessário ter experiência. A unidade estará projeto piloto de escala 5x2, além de oferecer salário cotível com a função plano de saúde, Unimed, plano odontológico, de alimentação, convênio com unidades e seguro de vida. Envie seu veículo pelo WhatsApp 8-2001-5076. Entregue na NAC Venda Nova. Acho-se perdido em Lavinhas, a carreira de Maria Nodari Calimã. Dona Nodari Calimã. Quer informações, por favor, entrar ou fazer contar conosco aqui na Rádio MZ. Realizando o jogo Copa do Mundo, abertura da Copa e México, África do Sul. Criou 2-0 em cima da África do Sul e África. Também um jogador pulso, agora. Dando 5 tinhos aí pra terminar o jogo, né? 2-0 pro México, um jogador expulso aí da África do Sul, abertura da Copa Mundo de 2026. Nós vamos seguir com os modão, hein? 10 horas, estaremos por aí. Muito modão pra rolar aqui, hein?
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0: 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E ao certo, 6 horas.
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6: 3 e 3. 6 minutinhos, já estamos de volta com a FMZ Cereja. Vamos de recado aqui na rádio da família. 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Ardem! É agora o primeiro jogo da Copa, hein? México, também com o jogo do expulso, foi da África do 2-0.

0: O jogo da Copa ainda mais, ainda tem jogos aqui. Coreia do Sul e Tchequia. É os 23 horas dessa coisa. Ação. Bom, Copa do Mundo nós começando e a gente vai falar um pouquinho. Outro dia a gente fala um pouquinho Copa do Mundo. Brasil estreia no sábado. Nós vamos seguir a 19 FM Sertaneja. Tem padrão chegando com a Brieteiras. Aqui toca sertaneja de verdade.
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1: 6:21, bom demais os modão aqui na FMZ Sertaneja. Gente, tivemos aí Cativante, Continente, Coração Quebrado, Elias Wagner, o Cachorro, a Cobra e o Lavrador. Também tivemos o André e Andrade, Velho Rancho, só modão, hein? César Menotti e Fabiano, Jeitão Caboclo, moda boa demais, hein? 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
0: Léo e Rafael, chave do caminhão. Rafael!

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6: 6:36.
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7: Tchau.

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1: E 18:38 e vamos que vamos, seguindo aqui com os modão. 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Vamos de mais informações aqui na Rádio da Família. 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Hora certa aqui nas montanhas.
0: 6:40.
1: 6:40, eu gostaria de mandar um alô para o Judásio, lá do bairro Tapera, tá querendo ouvir modão, hein? Tião Goiano e Sidão, palavra do homem.
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6: 18h54. 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E agora nós vamos encerrando a nossa grade.
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6: Aô! Aô! Saideira de hoje. Oi, modão, hein? Carreira e Capataz, Urutu Cruzeiro.
7: Tava tirando esmola.
6: Eu me despeço aí de todos. Até amanhã, se Deus quiser. Fiquem todos com Deus. Ótima noite pra todos.
7: Hein? Esmola recebia, cantando ele agradecia de todo o seu coração. Na viola ele ponteava. E em

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1: 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E a hora certa, 7 horas.
2: 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Repórter Nacional termina por aqui. Boa noite, tchau, tchau.
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4: Em Brasília, 19 horas.
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5: Olá, boa noite.
4: Boa noite para você que nos acompanha em todo o país.
5: Quinta-feira, 11 de junho de 2026.
4: Vamos ao destaque do dia: habitação.
5: Mais de 100 mil famílias terão posse de imóveis em periferias de 31 cidades.
4: Novo PAC vai investir 138 milhões de reais para que as prefeituras transfiram a titularidade dos imóveis.
5: Presidente Lula destaca que imóveis públicos ociosos também serão destinados a moradias e outras políticas.
6: A minha ideia era fazer uma prateleira de terra disponível para que a gente não precisasse ter invasão.
4: E ainda, queda no desmatamento.
5: Na Amazônia, a redução foi de 61% em maio desse ano, comparado a maio do ano passado.
4: E no Cerrado, a queda foi de 12%. O presidente disse que apresentará os dados aos Estados Unidos para reverter tarifas contra o Brasil.
5: E nós vamos falar também do Exame Nacional do Ensino Médio.
4: Inscrições terminam amanhã e o presidente do INEP, Manuel Palácios, conversa conosco sobre o que você precisa fazer para não perder a chance de fazer a prova.
5: Na apresentação da Voz do Brasil, Mariana Jungmann e Luciano Seixas.
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5: Mais de 100 mil famílias de 31 municípios serão beneficiadas por contratos de regularização fundiária.
4: Os documentos foram assinados hoje em cerimônia no Palácio do Planalto com a presença do presidente Lula.
5: Uma parceria com o programa Imóvel da Gente, que destina imóveis sem uso ou ociosos para atender necessidades da população, como saúde, educação e moradia.
7: Com a assinatura dos novos contratos nesta quinta-feira, mais de 100 mil famílias em 31 municípios serão beneficiadas com a posse definitiva do imóvel onde vivem. A iniciativa faz parte do programa Periferia Viva e prevê investimentos de 138 milhões de reais do novo PAC para que as prefeituras transfiram as titularidades dos imóveis. De acordo com o ministro das Cidades, Vladimir Lima, é o primeiro passo para dar dignidade a esses brasileiros.
8: Além da gente levar a regularização fundiária, a gente leva a urbanização de assentamentos precários, a gente leva água, drenagem, esgoto, melhoria habitacional, de forma a impactar positivamente vidas.
7: Os novos contratos somam-se a outros 14 em execução. O programa Periferia Viva é uma das ferramentas de democratização e destinação social do patrimônio da União e funciona em parceria com o programa Imóvel da Gente. A ideia é direcionar imóveis sem uso ou ociosos para políticas públicas, como afirmou o presidente Lula.
6: Não é preciso a gente ficar esperando que o movimento ocupe uma terra para a gente distribuir essa terra. A minha ideia era fazer uma prateleira de terras disponíveis, de terras ociosas, para que a gente não precisasse ter invasão, que a gente invadisse o movimento e entregasse para eles.
7: Desde 2023, o imóvel da gente destinou mais de 1.900 áreas e imóveis federais para atender necessidades da população, superando em quase 20% a meta estabelecida até o fim de 2026. A estimativa, segundo a ministra Esther Dueck, da Gestão e da Inovação em Serviços Públicos, é que as ações de moradia, titulação fundiária e instalação de equipamentos públicos beneficiem cerca de 400 mil famílias.
0: O patrimônio da União deixou de ser um conjunto de imóveis para se tornar, mais uma vez, um instrumento de justiça social, de desenvolvimento territorial e de fortalecimento de políticas públicas. A gente já está chegando hoje, com as entregas de hoje, a quase 1.900 imóveis, com a possibilidade de beneficiar 400 mil famílias.
7: Ao todo, as áreas destinadas somam mais de 18.500 quilômetros quadrados, cerca de 3 vezes o tamanho do Distrito Federal. Reportagem Gabriela Noronha.
4: O desmatamento na Amazônia legal teve redução de 61,4% em maio deste ano em relação ao mesmo mês de 2025.
5: É a maior queda percentual já registrada na região.
4: O mês também registrou queda de 12% no desmatamento no Cerrado.
5: Durante a apresentação dos dados hoje, o presidente Lula destacou que eles serão usados para reverter as sobretaxas impostas pelos Estados Unidos ao Brasil.
9: Os dados são do Sistema de Detecção de Desmatamentos em Tempo Real, DETER, feito pelo Instituto Nacional de Pesquisas Espaciais, o INPE, e mostram que foi registrada uma queda expressiva no desmatamento na Amazônia e no Cerrado brasileiro. Na Amazônia, em maio deste ano, a redução foi de 61% na comparação com o mesmo mês do ano passado. Em relação a maio de 2024, a queda foi de 26%. O ministro do Meio Ambiente, João Paulo Capobianco, destacou essa redução significativa.
10: Monitoramos isso dia a dia, o IBAMA indo a campo, fazendo os embargos remotos, o ICMBio indo a campo, impedindo o desmatamento em unidades de conservação federais e também agindo em terras indígenas e assentamentos, conseguimos esse feito fundamental.
9: Também foi registrada queda dos números de desmatamento no Cerrado em maio. A redução foi de 12% em relação ao mesmo mês do ano passado. Já na comparação com 2024, a queda foi de 25%. A ministra da Ciência, Tecnologia e Inovação, Luciana Santos, apontou que os dados são históricos e demonstram um compromisso do país com a ciência.
11: Essa divulgação dos dados, é importante unidade de pesquisa do nosso ministério, que é o Instituto Nacional de Pesquisas Espaciais, é reconhecido internacionalmente, faz valer aqui a sua diretriz, que é exatamente colocar a ciência a serviço dos grandes desafios nacionais, como o combate ao desmatamento e a proteção dos nossos biomas.
9: O presidente Lula, que acompanhou a divulgação dos dados, voltou a afirmar que o combate ao desmatamento é uma prioridade do governo brasileiro e que os avanços precisam ser reconhecidos pelos Estados Unidos, que alegam questões ambientais entre as justificativas para impor maiores tarifas comerciais.
12: Isso é importante porque nós vamos ter que pegar esses dados, mandar para o cidadão do comércio dos Estados Unidos, que coloca a questão do desmatamento como justificativa para punir o Brasil com uma taxação maior, e vamos comparar o que acontece no Brasil com o que acontece nos Estados Unidos. Eles não sabem o trabalho que nós fazemos para fazer com que o desmatamento chegue a desmatamento zero até 2030.
9: Para o Ministério do Meio Ambiente e Mudança do Clima, a queda no desmatamento é resultado de um trabalho amplo que passa pela intensificação de ações de fiscalização, aumento de investimentos no setor ambiental e pelo trabalho do governo federal na fiscalização das normas de acesso ao crédito rural. Reportagem Márcia Fernandes.
4: O Enem, Exame Nacional do Ensino Médio, é a última etapa do ensino básico no Brasil.
5: É ele que abre a porta de entrada para o ensino superior e seleciona os estudantes para as vagas nas universidades públicas e privadas e nos institutos federais.
4: No caso dos estudantes do PEDMEI, a participação no Enem garante também uma bolsa adicional de R$200.
5: As inscrições acabam amanhã e hoje nós conversamos com Manuel Palacios, presidente do INEP, o instituto responsável pela execução do exame. Boa noite, presidente, bem-vindo.
13: Boa noite. É um prazer estar aqui com vocês. Boa noite para todos que nos acompanham.
5: Presidente, as inscrições foram prorrogadas até amanhã. Até que horas os estudantes podem fazer a inscrição e há previsão de nova prorrogação no prazo?
13: Não, não, essa já foi a prorrogação possível. Às 23h59, ou seja, até a meia-noite de amanhã, todos podem fazer as suas inscrições na plataforma do INEP, enem.inep.gov.br/participantes.
4: Agora, esse ano a gente teve a inscrição pré-preenchida para os estudantes de escolas públicas, né, presidente? E eu tenho aqui uma pergunta da Raquel Santos, de Alagoas. Ela tem uma dúvida exatamente sobre isso. Vamos ouvir.
14: Meu nome é Raquel Huerta dos Santos, sou aluna da Escola Pública Maria Eliel de Albuquerque Tavares, na cidade de Junqueiro, no estado de Alagoas. E minha inscrição para o Enem já está pré-preenchida. Mesmo assim, eu devo fazer a inscrição? E como eu faço isso?
13: Olha, esse ano nós tivemos a inscrição automática de todos aqueles que estão concluindo o terceiro ano do ensino médio na rede pública em todos os estados brasileiros. Essa inscrição automática, ela significa que estão todos devidamente registrados para fazer o Enem lá em novembro. Mas é preciso entrar na plataforma do INEP, entrar na página do participante para, primeiro, dizer qual é a língua estrangeira que vai fazer prova no final do ano, escolher entre inglês e espanhol. Também dizer se tem necessidade de algum tipo de atendimento especializado. É também na página do participante, na hora do preenchimento dos formulários, que essa solicitação é feita. E há um questionário do candidato, do participante, que deve ser respondido. Nos casos daqueles estudantes que querem fazer prova em outro município que não aquele em que estudam, também podem solicitar nesse momento a sua transferência para um outro município. Enfim, mesmo já inscrito automaticamente, é fundamental entrar na página do participante para realizar essas ações. Escolher a língua, dizer se precisa de algum atendimento especializado, em especial. Isso é para todo mundo, e responder o questionário do estudante.
4: Sem isso, não está inscrito, né?
13: Sem isso, a inscrição fica ainda pendente de seleção da língua e não estará concluída, efetivamente não estará concluída.
5: O mesmo vale para os estudantes do pé de meia, né? Eles precisam concluir a inscrição, né?
13: O pé de meia está na mesma situação. Eles estão todos inscritos automaticamente, mas precisam entrar na plataforma para realizar essas ações.
4: Agora, presidente, e o pagamento da inscrição para esses estudantes de escolas públicas, do pé de meia, principalmente, eles ficam automaticamente isentos? Não, né? O prazo para pedir isenção de pagamento já foi concluído, também foi prorrogado. Como é que fica nesses casos?
13: Todos os concluintes de rede pública estão isentos. E como a inscrição foi feita automaticamente, eles não vão precisar pagar a taxa, mesmo que não tenham pedido a isenção no tempo certo. A decisão de fazer a inscrição automaticamente isentou os concluintes. Os estados brasileiros informam quais são os estudantes que estão concluindo o ensino médio, e com base nesses dados nós fizemos a inscrição automática e isentamos a todos eles. Especialmente os que estão inscritos no pé de meia também estão isentos.
5: E aí o pagamento para quem precisa fazer vai até que dia?
13: Até dia 17 de junho, aqueles que precisam pagar, ou porque não foram isentos, ou porque não estão previstos mesmo nas categorias de isenção, eles precisam até dia 17 pagar o boleto. O sistema emite o boleto, vai no banco e paga a taxa de inscrição de R$ 85,00.
4: Bom, então vamos lá. Precisa, mesmo quem já está com a inscrição pré-preenchida, precisa entrar na página do participante, concluir a sua inscrição, fazer

0: agora não é temática inscrição, já é temática prova. Vamos ouvir.
1: Olá, meu nome é Manu Azevedo, tenho 17 anos e eu estudo em escola pública, mais precisamente no Instituto Federal Goiano, Campus Cristalino, em Cristalina, Goiás. E minha dúvida é sobre a redação do Enem. Quais são os erros mais comuns que fazem os estudantes perderem pontos e o que podemos fazer para evitá-los durante a prova?
2: Olha, eu recomendo muito que você entre lá no site do INEP, na página do participante, para consultar o manual da redação. Todo ano, o INEP publica um manual com orientações para aquele que vai participar do exame, para justamente informar como é que é avaliada a redação, para que tenha uma noção clara do que é esperado. Mas eu posso dizer para você que uma das principais preocupações que tem crescido nos últimos tempos é a de que a redação não seja feita com base em argumentos pré-elaborados que servem para qualquer situação, porque eles acabam fazendo com que o argumento desenvolvido pelo estudante, pelo participante no Enem, fique frágil, fique sem relação com o tema proposto. Então, aquelas frases feitas, aquilo que muitas vezes o estudante mais desavisado prepara para colocar na prova, não funciona. Então, pense no tema e escreva de forma bem vinculada ao assunto que está sendo solicitado na prova.
3: Muito bem, nós conversamos com Manuel Palacios, presidente do INEP, o Instituto Nacional de Estudos e Pesquisas Educacionais, Anísio Teixeira. Muito obrigado por sua entrevista à Voz do Brasil.
2: Eu que agradeço, estou sempre à disposição.
0: Todos os anos, mais de 80 mil pessoas desaparecem no Brasil e 40% delas não retornam para casa.
3: Por isso, o governo do Brasil está fortalecendo a Política Nacional de Busca de Pessoas Desaparecidas.
0: Três novas ações foram elaboradas para aumentar a resposta aos casos de desaparecimentos.
4: Num piscar de olhos, em qualquer lugar, alguém simplesmente pode desaparecer, deixando para trás um grande vazio. O país registrou 84.760 casos de desaparecimento de pessoas em 2025, um aumento de 4% em relação a 2024. Ivanise Esperidião perdeu a filha aos 13 anos e há três décadas a dor ainda persiste.
5: São 30 anos de busca por respostas, de busca por melhorias no sistema de identificação e localização de pessoas desaparecidas.
4: E o que antes era uma jornada solitária ganhou força com a Política Nacional de Busca de Pessoas Desaparecidas. O governo federal, sociedade civil e organismos internacionais discutem a melhoria da integração, da atuação em rede, de cooperação entre as instituições para a busca dos desaparecidos. Três publicações vão contribuir para o fortalecimento de ações conjuntas entre as instituições. Os materiais são para orientar, capacitar e servir de referência para a localização de pessoas desaparecidas em todo o país, como explica o diretor do Sistema Único de Segurança Pública, João Nogueira Júnior.
6: A cartilha, atuação da Polícia Militar e Guarda Municipal da busca de pessoas desaparecidas, o guia de orientações às autoridades centrais e estaduais e o diagnóstico da gestão de pessoas falecidas com identidade desconhecida. Nosso objetivo é fortalecer a capacidade institucional dos entes federativos e estimular a atuação articulada entre todos os atores envolvidos.
4: Dados da Secretaria Nacional de Segurança Pública apontam que no Brasil, 60% dos desaparecidos são encontrados. Reportagem Cleide Lopes.
3: Violência contra a mulher pode se esconder atrás de uma tela de computador ou celular.
0: Ofensas virtuais, ataques de ódio, perseguição e exposição da nudez são casos vividos por muitas mulheres no ambiente digital.
3: O governo federal editou medidas voltadas às plataformas para que elas tenham mais agilidade e rigidez nesses casos.
7: Uma em cada 10 brasileiras com 16 anos ou mais sofreu violência digital no último ano, segundo dados levantados pelo Data Senado, Instituto de Pesquisa do Senado Federal. São quase 9 milhões de vítimas de crimes como perseguição, o chamado

0: stalking, ataques de ódio online e exposição não consentida de imagens íntimas. Em muitos casos, o agressor é parceiro, ex-parceiro ou alguém do convívio da vítima. Rose Leonel faz parte dessas estatísticas. Ela teve fotos íntimas divulgadas na internet, sofreu linchamento moral e chegou a perder o emprego. Hoje é uma ativista.
1: Eu falei, assim que eu puder, que sair a condenação do meu ex, eu vou criar uma ONG para ajudar essas mulheres. E foi o que eu fiz. Nós criamos a ONG, Marias da Internet, e de lá para cá nós temos trabalhado atendendo vítimas em todo o Brasil e fora do Brasil também.
0: No mês passado, foi assinado um decreto com normas para as plataformas digitais. Segundo o texto, as empresas devem atuar rapidamente nesses casos, principalmente de exposição não consentida de imagens íntimas, com prazo de até 2 horas para a retirada do material. E também terão que reforçar o combate aos ataques de ódio. Outra mudança é que as plataformas precisam ter um canal específico e de fácil acesso para denúncias e informar os usuários sobre o Ligue 180, Central de Atendimento à Mulher. Janara Kalini, chefe da Assessoria Especial de Comunicação do Ministério das Mulheres, fala sobre a importância de atuar junto às plataformas.
2: Fazer com que as plataformas sejam mais rápidas e proativas em retirar esse conteúdo, em banir perfis ofensivos, isso é muito mais eficiente para manter um ambiente de paz para as mulheres.
0: No caso das plataformas que vendem anúncios na internet, elas terão que guardar informações sobre quem pagou por aquela publicidade. O objetivo é identificar os responsáveis caso aquele conteúdo cause prejuízos ou seja usado para cometer crimes. A fiscalização das plataformas digitais vai ficar a cargo da Agência Nacional de Proteção de Dados. Reportagem Luciana Colares de Holanda.
3: Amanhã, os cidadãos de Belém, no Pará, terão uma ótima oportunidade de renegociar dívidas pelo programa Desenrola.
4: É que a cidade vai receber o Governo do Brasil na Rua, iniciativa que leva serviços do governo federal para as capitais, em parceria com o governo do estado e prefeitura.
3: Com isso, quem quiser vai poder ter ajuda para fazer a renegociação pelo Desenrola.
5: O Governo do Brasil na Rua chega ao Parque da Cidade em Belém, no Pará, nesta sexta-feira, 12 de junho. A capital é a 22ª cidade do país a receber o programa do Governo Federal, com o apoio do Governo do Estado e da Prefeitura Municipal. O projeto aproxima serviços públicos essenciais da população. Entre os mais procurados está o novo Desenrola Brasil, para renegociação de dívidas. A coordenadora de Participação Social e Diversidade do Ministério da Fazenda, Ana Sobral, explica que a medida é importante, principalmente para ajudar as famílias que precisam de orientação para acessar o programa.
6: Muitas pessoas ainda têm dúvidas sobre como acessar o programa, verificar as condições de renegociação ou entender quanto realmente podem pagar para quitar suas dívidas. Nós orientamos sobre como acessar o Desenrola pelos aplicativos dos bancos, fazemos simulação utilizando a calculadora do programa e ajudamos as pessoas a compreenderem melhor as opções disponíveis para a negociação.
5: Estandes da Caixa Econômica Federal e do Banco do Brasil estarão no local para auxiliar a população na adesão ao programa. Segundo Ana Sobral, isso é importante para que as pessoas tomem conhecimento do valor da dívida e consigam as melhores condições possíveis.
6: E quando a dívida é com o Banco do Brasil ou com a Caixa, nós fazemos um encaminhamento para os estandes desses bancos, onde a negociação pode ser realizada na hora. Uma dúvida muito comum é quando a pessoa não sabe exatamente o valor atualizado da dívida. Nesses casos, nós utilizamos a calculadora do Desenrola para fazer uma estimativa do valor que poderá ser pago após a negociação.
5: A programação será no portão 9 do Parque da Cidade, das 9 horas da manhã às 5 horas da tarde desta sexta-feira. O acesso é pela Avenida Senador Lemos. Além do Desenrola Brasil, outros serviços serão ofertados, como perícias do INSS sem agendamento prévio, pé de meia e reforma Casa Brasil. Reportagem Joxan Natividade.
4: mais 300 pessoas aprovadas no último Concurso Público Nacional Unificado, CPNU2, foram nomeadas.
3: A portaria do Ministério da Gestão e da Inovação em Serviços Públicos prevê a nomeação dos analistas técnicos executivos e a formação de cadastro de reserva do Ministério.
7: Foi autorizada a nomeação de 300 aprovados na segunda edição do Concurso Público Nacional Unificado, o CPNU2, e também a formação de cadastro de reserva do quadro de pessoal do Ministério da Gestão e da Inovação. As 300 vagas, todas de nível superior, são para o cargo de analista técnico executivo, que permite a atuação dos servidores em diferentes áreas e órgãos da administração pública federal. As nomeações individuais e os procedimentos relativos à posse serão publicados posteriormente pelos canais oficiais do Ministério da Gestão e da Inovação em Serviços Públicos. Informações sobre documentação, prazos e entrada em exercício podem ser acessadas no portal do servidor e na página oficial do Concurso Público Nacional Unificado, que é gov.br/gestão/concurso-nacional. Daniele Popov para a Voz do Brasil.
4: A agricultura brasileira deve registrar mais uma safra recorde.
3: A Companhia Nacional de Abastecimento prevê que serão colhidas 358 milhões e 600 mil toneladas de grãos, aumento de 1,8% em relação ao ciclo anterior.
4: O levantamento indica crescimento nas culturas de soja, milho e café na safra 2025-2026.
3: Já o Instituto Brasileiro de Geografia e Estatística trabalha com uma estimativa de 358 milhões e 400 mil toneladas, em crescimento de 1,2%.
4: O IBGE mede a safra de janeiro a dezembro e a Conab adota ano safra, que geralmente vai de setembro de um ano a agosto do ano seguinte.
3: E essas foram as notícias do Governo do Brasil.
4: Uma realização da Secretaria de Comunicação Social da Presidência da República.
3: Com produção da empresa Brasil de Comunicação.
4: Fique agora com as notícias do Poder Judiciário e do Congresso Nacional. Boa noite.
3: Boa noite para você e até amanhã.
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10: STF julga recursos sobre responsabilidade de redes sociais.
11: STJ mantém indenização à família que pagou por tratamento após descumprimento de ordem judicial pelo Estado.
10: Senado Federal inspeciona códigos-fonte dos sistemas eleitorais.
11: Boa noite, eu sou Marcela Luiza.
10: E eu sou Walter Lima.
11: O plenário do Supremo Tribunal Federal votou na sessão plenária desta quinta-feira pelo aprimoramento da decisão que definiu parâmetros para a responsabilização das plataformas digitais por conteúdos publicados por terceiros.
10: Os ministros analisaram recursos contra a decisão que alterou a aplicação do artigo 19 do Marco Civil da Internet. A questão envolve a tese fixada pelo STF, que alterou o regime de responsabilização das empresas provedoras de aplicações de internet.
11: Pela regra anterior, as plataformas só respondiam civilmente por danos gerados por terceiros se descumprissem em ordem judicial específica de retirada. Pelos novos critérios, as plataformas podem ser responsabilizadas se não atuarem imediatamente para retirar publicações que envolvam crimes graves como terrorismo, racismo, homofobia, tentativa de golpe de Estado, instigação ao suicídio ou mutilação, além de crimes contra mulheres e crianças.
10: Na sessão de hoje, o relator de parte dos recursos apresentados ao Supremo Ministro Dias Toffoli, propôs que esse entendimento tenha efeitos apenas para o futuro, a partir da publicação da ata do julgamento em 27 de junho de 2025. Com isso, a nova interpretação não alcançaria fatos antigos que ainda não haviam sido levados ao judiciário.
11: Quando o poder público não cumpre ordem judicial para garantir tratamento de saúde, a obrigação de custear o atendimento pode ser convertida em indenização.
10: O entendimento é do STJ. Fátima Uchoa.
12: Uma mulher entrou na justiça para garantir a internação compulsória do filho com vários problemas de saúde. Segundo ela, não havia vaga adequada para o tratamento no estado onde a família morava, então pagou a internação na capital paulista. Como o estado não cumpriu a ordem judicial para custeá-la, a mulher pediu que a obrigação fosse convertida em indenização pelos gastos. O ente público foi condenado a pagar pouco mais de R$20 mil e a segunda turma do STJ manteve a determinação. Para a relatora ministra Maria Tereza de Assis Moura, não houve decisão fora do pedido da ação e, como a ordem judicial não foi cumprida, a indenização foi uma adaptação à realidade do caso, o que é permitido por lei.
11: Semana da Conciliação Trabalhista 2026 atendeu mais de 500 mil de pessoas.
10: Os valores movimentados superam os 2 bilhões de reais. Marla Lacerda.
13: Os números são recordes. Na 10ª edição do mutirão, que aconteceu de 25 a 29 de maio, foram realizadas mais de 97 mil audiências de conciliação em todo o país. Foram fechados mais de 30 mil acordos. No TST, mais de R$100 mil foram arrecadados em processos encerrados. A ideia da campanha é incentivar os acordos e reduzir o volume de ações e o tempo de espera dos trabalhadores para resolver pendências na justiça. Um ganho que vai além de resultados financeiros. O fim de uma disputa é um alívio tanto para a empresa quanto para o trabalhador.
11: Senado Federal inspeciona códigos-fonte dos sistemas eleitorais.
10: Os códigos foram abertos para inspeção em outubro do ano passado. Fábio Ruas.
14: O representante do Senado foi recebido pela equipe da Secretaria de Tecnologia da Informação do TSE. Ele viu uma urna desmontada e analisou a programação dos códigos-fonte. O Senado é a segunda instituição a fazer a inspeção. A primeira foi o Partido União Brasil, que foi ao TSE em maio. Os códigos-fonte são o conjunto de instruções que orientam o funcionamento da urna e dos sistemas eleitorais. A inspeção pode ser feita até setembro, quando será realizada a cerimônia de assinatura digital e lacração dos sistemas eleitorais. A Confederação Nacional do Comércio tem inspeção agendada para a próxima segunda-feira, dia 15 de junho.
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11: Uma boa noite.
10: E até amanhã.
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16: Eu sou Paula Groba.
17: E eu sou Ricardo Nakaoka.
16: E estes são os destaques de hoje do Jornal do Senado, que começa agora.
17: Renegociação de dívidas rurais. Linha de crédito vai atender produtores com perdas de safra entre 2019 e 2025.
16: Brasileira que inventou caneta detectora de câncer defende tecnologia no SUS.
17: Ensino domiciliar recebe apoio em debate no Senado.
16: Boa noite.
17: Boa noite.
16: Em uma tentativa de dar fôlego a produtores rurais afetados por crises climáticas e oscilações do mercado internacional, o Senado aprovou um projeto que cria mecanismos para a renegociação de dívidas no campo. A proposta autoriza o uso de recursos do fundo do pré-sal e de outras fontes para financiar novas linhas de crédito destinadas a agricultores que acumularam prejuízos nos últimos anos.
17: O texto, aprovado com alterações, segue agora para a nova análise da Câmara dos Deputados. Repórter Alexandre Campos.
18: Pelo texto, poderão ser beneficiários da linha de crédito especial os produtores rurais, associações e consórcios que no período entre 2019 e 2025 tenham registrado em duas ou mais safras perdas de no mínimo 30% da renda bruta agropecuária comprovadas por laudo técnico. Ex-ministra da Agricultura, a senadora Tereza Cristina, do PP de Mato Grosso do Sul, afirmou que a renegociação é essencial para o setor agrícola, que enfrenta um cenário de dificuldade desmotivado por diversos fatores.
19: Nós temos as commodities em baixa, nós temos os juros em alta, nós plantamos uma safra com o dólar a 6 e estamos colhendo com o dólar a 5. Isso é mortal para os preços dos agricultores. Fora o problema que o Rio Grande do Sul teve climático e outros estados brasileiros.
18: O texto ainda permite a concessão de desconto para liquidação até o final de 2027 de dívidas de mini, pequenos e médios produtores rurais referentes a operações de crédito contratadas até 31 de dezembro de 2018 e a renegociação de dívidas de produtores de municípios nas áreas de atuação da SUDENE e da SUDAM.
16: E a regularização de áreas rurais embargadas por questões ambientais poderá se tornar mais ágil no país.
17: A Comissão de Agricultura aprovou por unanimidade um projeto que altera o Código Florestal e permite a celebração de acordos entre produtores rurais e órgãos de fiscalização para facilitar a recuperação e a regularização dessas propriedades. Repórter Marcela Cunha.
20: O projeto do senador Sérgio Petecão, do PSD do Acre, prevê que o produtor poderá buscar a regularização da área rural junto ao órgão ambiental. Esse processo será feito por meio de um termo de compromisso, com obrigações para interromper a irregularidade, reparar o dano e regularizar a área. E não vale para atividades como garimpo ilegal, grilagem e infrações em terras indígenas ou unidades de conservação. O relator, senador Zequinha Marinho, do Podemos do Pará, defende que o embargo, criado para interromper danos ambientais, não vire uma punição sem prazo definido.
21: Lá no meu estado, o estado do Pará, o que tem de gente que já cumpriu tudo, mas continua embargado, alguma coisa assustadora. A gente precisa regularizar isso para que a economia rural não venha quebrar, como está acontecendo em função desses embargos.
20: Entre as mudanças feitas pelo relator está um cronograma para análise de embargos que já estão em vigor, priorizando os mais antigos. Durante a discussão, senadores defenderam que o embargo fique limitado à área onde ocorreu a infração, sem comprometer toda a propriedade ou outras áreas vinculadas ao produtor.
16: A possibilidade de pais assumirem integralmente a educação dos filhos dentro de casa voltou ao centro do debate no Senado.
17: Defensores do chamado ensino domiciliar ou homeschooling afirmam que a modalidade amplia a liberdade das famílias e pode oferecer uma formação mais personalizada para crianças e adolescentes. Os detalhes com Márcio Maturana.
22: O presidente da Associação Nacional de Educação Domiciliar, Carlos Vinícius Reis, defendeu o chamado homeschooling com argumentos religiosos.
23: Quando Deus estabeleceu de maneira ainda mais clara que os pais deveriam educar os seus filhos, transmitir para eles a sua fé, seus valores, a sua moral, a sua concepção. E isso nenhum Estado, nenhum regime, nenhuma Constituição poderia atentar contra.
22: O senador Eduardo Girão, do Novo do Ceará, foi o requerente da audiência e presidiu a reunião. Ele revelou que já foi feito um pedido de urgência para o projeto ser votado no plenário do Senado. E disse que no Brasil o ensino domiciliar vem sendo prejudicado pela justiça.
24: Nós temos a presença de pais aqui que foram ameaçados, né? Inclusive com determinação de um juiz, com todo respeito a quem pensa diferente, para mim um militante.
22: A família citada por Girão participou da reunião e a experiência da condenação dos pais foi relatada pela filha Alicia Denardi, de 11 anos.
25: Meus pais foram condenados a 50 dias de detenção em regime semiaberto. E esse é o único modo da gente conseguir continuar junto sem eles terem de dormir durante 50 dias com bandidos.
22: A presidente da Comissão de Direitos Humanos, Damaris Alves, do Republicanos do Distrito Federal, disse que o ensino domiciliar é uma tendência mundial.
26: O Brasil quer sentar no mundo inteiro com as nações ricas. As nações ricas têm o ensino domiciliar. Por que que a gente ainda, com relação a esse tema, quer ficar na Idade das Trevas, na Idade Primitiva?
22: A Comissão de Educação, onde o projeto está sendo analisado, já fez 3 audiências públicas sobre homeschooling. A maior parte dos debatedores considerou a medida equivocada por fazer uma contraposição entre família e escola, quando as duas são necessárias. O ensino domiciliar foi a associado à falta de socialização, ao risco de violência no ambiente doméstico, à desvalorização dos professores e à desconsideração das crianças com deficiência.
16: E uma tecnologia brasileira capaz de identificar células cancerígenas em tempo real durante cirurgias foi destaque em audiência pública na Comissão de Assuntos Sociais.
0: A chamada caneta que detecta o câncer, desenvolvida por uma cientista brasileira, foi apresentada como uma inovação com potencial e parlamentares defenderam a incorporação da tecnologia ao Sistema Único de Saúde. Repórter Marcela Diniz.
1: A Maspec Pen é uma caneta que identifica em mais ou menos 10 segundos células cancerígenas. Testada em cerca de 450 cirurgias para a retirada de 12 tipos de tumores, a tecnologia permitiu uma operação precisa, sem retirada de mais tecido do que o necessário, o que reduziu o tempo de recuperação dos pacientes, a necessidade de novas operações e também de quimio e radioterapias complementares. A invenção é da cientista brasileira Lívia Schiavinato Eberlin, formada pela Unicamp e que atua hoje na Baylor College of Medicine, em Houston, no estado americano do Texas. No Brasil, o Hospital Albert Einstein é o primeiro fora dos Estados Unidos a conduzir testes clínicos em pacientes com cânceres de pulmão e tireoide. Em audiência no Senado, Lívia Eberlin defendeu a incorporação da tecnologia ao Sistema Único de Saúde.
2: Todos os dias a gente recebe uma mensagem perguntando: Lívia, quando que estará disponível no SUS? E essa é a realidade que a gente precisa mudar, né? O acesso à tecnologia de ponta tem que ser para todos.
1: A senadora doutora Eudócia, do PSDB de Alagoas, que presidiu o debate, defendeu rapidez nas análises da Anvisa e da Comissão Nacional de Incorporação de Tecnologias no SUS, a Conitec, para que a caneta detectora de câncer possa ser oferecida nos tratamentos oncológicos da rede pública de saúde.
16: Enquanto o mundo volta as atenções para o futebol com a abertura da Copa do Mundo masculina nesta quinta-feira, o Brasil segue avançando nos preparativos para receber a Copa do Mundo feminina de 2027.
0: O Senado aprovou um projeto que estabelece regras para a isenção do ISS sobre serviços ligados à organização e à realização da competição. A medida busca garantir o cumprimento dos compromissos assumidos pelo país junto à FIFA para sediar o torneio. Repórter Pedro Pincer.
4: A medida não cria automaticamente o benefício, mas estabelece uma base legal para que os municípios decidam, por meio de legislação própria, se vão ou não adotar a desoneração. A adoção de incentivos fiscais costuma fazer parte desse tipo de acordo internacional, com o objetivo de garantir a estrutura necessária para a realização da competição. Para o relator, senador Romário, do PL do Rio de Janeiro, a realização da Copa no Brasil transcende a questão econômica.
5: Agora na Copa Feminina, sem projetos e obras faraônicas, estamos falando do mais importante, da essência do esporte, o legado social que ela deixará. Estamos falando de jovens e crianças que certamente irão se inspirar com as atletas e com a festa nos estádios.
4: O evento será disputado em Brasília, Belo Horizonte, Rio de Janeiro, São Paulo, Recife, Salvador, Fortaleza e Porto Alegre. O texto segue agora para a sanção presidencial.
0: Com edição de Paula Groba e trabalhos técnicos de João Lira, o Jornal do Senado fica por aqui. Acompanhe agora as notícias da Câmara dos Deputados. Boa noite.
16: Boa noite e até amanhã.
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7: Relator apresenta nova versão à proposta que criminaliza a misoginia.
27: Projeto prevê redução de desigualdades regionais no tratamento do câncer.
7: Câmara pode votar adesão do Brasil a medidas contra a violência no trabalho.
28: Boa noite. A Câmara pode votar a adesão do Brasil à Convenção Internacional que prevê punições e reparações para assédio e violência no trabalho. O repórter Antônio Vital tem os detalhes da proposta.
29: Ganhou o regime de urgência e pode ser votado pelo plenário da Câmara a proposta que aprova a adesão do Brasil à Convenção da Organização Internacional do Trabalho, a OIT, com medidas contra violência e assédio no trabalho. O regime de urgência permite que o texto seja votado diretamente no plenário sem passar pela análise das comissões permanentes da Casa, mas a votação provocou discussão com críticas da oposição. A Convenção 190 da OIT é o primeiro tratado internacional a reconhecer o direito de todas as pessoas a um mundo de trabalho livre de violência e assédio. Os países que ratificarem o texto ficam obrigados a adotar medidas, como proibir violência e assédio contra trabalhadores e garantir reparação às vítimas e sanções aos autores. A Convenção considera violência e assédio baseados no gênero como práticas inaceitáveis e inclui o assédio sexual como violência praticada contra as pessoas em razão do seu sexo e gênero. Outro trecho estabelece que as medidas previstas na Convenção se aplicam à violência e assédio que ocorre no trabalho, inclusive durante os deslocamentos do empregado. Deputados da oposição criticaram a adesão do Brasil à Convenção. Para o deputado Cabo Gilberto Silva, do PL da Paraíba, o texto pode acarretar punições aos empregadores, mesmo que a violência ocorra fora do ambiente de trabalho. Já o deputado Márcio Marinho, do Republicanos da Bahia, sugeriu alteração para que a expressão gênero seja interpretada como uma referência ao sexo da pessoa. O deputado Kim Kataguiri, do Missão de São Paulo, disse que os termos do tratado são vagos.
3: Obviamente, sempre se coloca palavras bonitas para tentar justificar enfrentamento a assédio, coisas que todos são favoráveis, mas quando você vai ver nas definições, você coloca aqui a violência e o assédio, a definição. Um conjunto de comportamentos e práticas inaceitáveis ou ameaças de tais comportamentos que sejam suscetíveis de causar dano econômico. O que é uma ameaça de um comportamento inaceitável capaz de causar um dano econômico?
29: A convenção entrou em vigor em 2021 e até 2023 já tinha sido ratificada por 27 países, entre os quais a Inglaterra, Espanha, Itália, Uruguai, Peru e Argentina. Na Câmara, parecer pela aprovação do texto apresentado pela deputada Fernanda Melchiona, do PSOL do Rio Grande do Sul, não chegou a ser votado pela Comissão de Relações Exteriores. Ela citou estudos que indicam que uma em cada três mulheres afirma ter sofrido algum tipo de assédio sexual no ambiente de trabalho. Ao defender o regime de urgência para a proposta, a deputada Jaque Rocha, do PT do Espírito Santo, disse que a convenção amplia o combate à violência.
8: Essa ratificação, ela cria uma base internacional para fortalecer e ampliar os instrumentos de combate à violência e principalmente fortalecendo leis, como nós aprovamos aqui, que cria o programa Emprega Mais Mulheres, para dar mais suporte às medidas administrativas e de proteção no serviço público e privado.
29: Ainda não há data para votação no plenário da Câmara da proposta que aprova a adesão do Brasil à Convenção da OIT sobre combate à violência e assédio no trabalho. Da Rádio Câmara de Brasília, Antônio Vital.
9: Trabalho.
10: Alexandre Lindemeyer, do PT do Rio Grande do Sul, celebra a aprovação na Câmara de proposta que acaba com a escala 6x1. O parlamentar afirma que a redução da jornada para 40 horas semanais representa um avanço para a qualidade de vida dos trabalhadores.
11: Alexandre Lindemeyer critica projeto apresentado no Senado que permite regime flexível de trabalho com pagamento baseado nas horas cumpridas. Ele avalia que a medida ameaça direitos trabalhistas ao reduzir a previsibilidade de jornada, salário e descanso.
10: Enfermeira Rejane, do PCdoB do Rio de Janeiro, critica o que classifica como terceirização da saúde pública por meio das organizações sociais. Ela avalia que o modelo das chamadas OSs impõe metas e cobranças que precarizam o trabalho de profissionais responsáveis pelo cuidado dos pacientes.
11: Enfermeira Rejane defende a criação de uma CPI na Assembleia Legislativa do Rio de Janeiro para investigar a atuação das organizações sociais. Ela afirma que essas entidades adotam contratos marcados por pejotização, com relatos de salários atrasados e perda de direitos trabalhistas.
12: Desenvolvimento regional.
10: Pedido de vista adiou a votação de uma proposta que aumenta os repasses federais para municípios e cria fundos para as regiões Sul e Sudeste. A repórter Noelle Nobre tem mais detalhes da votação.
13: Um pedido de vista coletivo adiou para o próximo dia 17 de junho a votação da proposta de emenda à Constituição que aumenta em um ponto percentual os repasses da União para o Fundo de Participação dos Municípios, o FPM. A proposta, em análise em comissão especial da Câmara, também cria fundos constitucionais de financiamento para as regiões Sul e Sudeste. O adiamento foi solicitado pelo deputado Reginaldo Lopes, do PT de Minas Gerais, um dos autores da PEC original, para que os parlamentares tenham mais tempo de dialogar sobre o texto elaborado pelo relator, deputado Arnaldo Jardim, do Cidadania de São Paulo. Lopes explicou.
14: E a ideia é que pudesse, então, construir uma transição
9: para a aprovação desta emenda constitucional. Se for possível, eu preferi então que a gente pudesse, sei lá, suspender ou deixar para a gente apreciar na semana que vem.
13: O parecer de Arnaldo Jardim prevê que a União entregue a estados e municípios 53% da arrecadação do imposto de renda, do IPI e do novo imposto seletivo. Atualmente, esse índice é de 50%. Com a mudança, o FPM passará a receber uma parcela adicional de 1% em março de cada ano, somando-se aos repasses já existentes de julho, setembro e dezembro. O relator argumentou que o reforço no FPM é vital para prefeituras que lidam com custos operacionais crescentes. Além disso, o texto institui fundos para o Sul e Sudeste, destinando 1% da arrecadação federal para cada região financiar o setor produtivo local por meio de bancos regionais. O objetivo, segundo Arnaldo Jardim, é dar tratamento igualitário às regiões do país.
14: A região Nordeste já tem um fundo de desenvolvimento, a região Centro-Oeste também o tem, a região Norte tem um fundo de desenvolvimento e exatamente as duas outras regiões. As regiões Sul-Sudeste não têm.
13: O texto atual incorpora sugestões de outras propostas que tratam do assunto e estão sendo analisadas na Câmara. Da Rádio Câmara de Brasília, Noelle Nobre.
15: Economia.
11: Beto Preto, do PSD do Paraná, apresentou o projeto de lei que prevê a extinção do Conselho Administrativo de Recursos Fiscais, o CARF. Ele argumenta que o modelo atual contribui para a demora no julgamento de processos envolvendo grandes débitos tributários.
10: O deputado apoia um novo sistema de contestação fiscal, no qual os contribuintes tenham acesso mais célere à análise judicial de seus casos. Para Beto Preto, a ideia é modernizar os procedimentos e tornar a relação entre cidadãos e administração tributária mais simples e eficiente.
15: Agricultura.
11: Rafael Simões, do União de Minas Gerais, cobra do governo federal medidas contra a concorrência desleal no comércio de leite importado da Argentina e do Uruguai. O legislador afirma que produtores brasileiros estão decepcionados com a falta de ação por parte do executivo.
10: Rafael Simões destaca a força da pecuária leiteira do Brasil para a economia nacional. Ele também defende a aprovação de propostas que criam uma linha especial de renegociação de dívidas de produtores rurais afetados por eventos climáticos com o uso de recursos do Fundo Social do Pré-Sal.
15: Transportes.
11: Eduardo Bismarck, do PV do Ceará, pede ao DENIT medidas para aumentar a segurança na BR-304, no trecho que corta o município de Aracati. Entre as reivindicações estão a retirada de lombadas das pontes sobre o rio Jaguaribe e a adoção de alternativas que reduzam os acidentes.
10: O parlamentar também defende a implantação de uma rotatória e o reforço da sinalização no acesso às praias de Canoa Quebrada, Marjolândia e Quixaba. Segundo ele, as intervenções são necessárias para melhorar a mobilidade e acompanhar o crescimento do turismo na região.
15: Segurança Pública.
11: A relatora da proposta que criminaliza a misoginia apresentou ajustes ao texto principal que está em debate na Câmara. A expectativa é que o projeto seja votado ainda este mês no plenário, como informa o repórter José Carlos Oliveira.
17: A coordenadora do Grupo de Trabalho de Criminalização da Misoginia, deputada Tabata Amaral, do PSB de São Paulo, anunciou ajustes no projeto de lei sobre o tema, já aprovado no Senado e com possível votação no plenário da Câmara dos Deputados ainda neste mês, com relatoria da própria deputada. O texto original equipara a misoginia ao crime de racismo, o que a torna inafiançável e imprescritível. Tabata alterou principalmente a definição de misoginia.
18: A fim de preservar a uniformidade conceitual da legislação penal e processual penal sobre o tema, propomos a substituição dos termos ódio e aversão previstos no projeto para a caracterização da misoginia pelas expressões menosprezo ou discriminação em razão da condição de mulher.
17: Tabata Amaral afirmou que a aprovação da proposta será avanço civilizatório essencial. A misoginia é descrita como fenômeno estrutural profundamente enraizado em relações de poder historicamente marcadas pela desigualdade de gênero. A deputada também identificou crescente disseminação de comunidades e redes de conteúdo na internet associadas à chamada machosfera, que difundem narrativas de hostilidade ao feminino e promovem processos de radicalização, sobretudo entre jovens. Entre outros pontos, o novo texto de Tabata Amaral prevê suspensão temporária de conta ou perfil de internet que veiculem conteúdo ilícito.
18: A gente precisa aprovar esse texto ainda nesse mês, porque enquanto a gente não atualiza a legislação, a gente vai ter criminosos que não só se sentem à vontade, mas estão sendo autorizados todos os dias a dizerem que mulheres podem e devem ser assassinadas, podem e devem ser humilhadas, podem e devem ser estupradas. É isso o que a gente quer combater.
17: Segundo a deputada, as audiências do grupo de trabalho da Câmara mostraram que o feminicídio é muitas vezes uma morte anunciada, precedida por violência verbal e simbólica. Tabata Amaral manteve a previsão de pena de 2 a 5 anos de reclusão e multa para crimes praticados em razão de misoginia, mas incluiu, entre os agravantes, o crime contra criança, adolescente e pessoa idosa ou com deficiência. O texto ainda poderá passar por novos ajustes até 16 de junho, quando será votado no GT e depois levado ao Colégio de Líderes e ao plenário, possivelmente na mesma semana, de acordo com a deputada.
18: E aí, fiquem muito à vontade nos próximos dias para me procurar, para que a gente possa ir ajustando e que traga, de fato, um consenso de todos os membros do nosso grupo de trabalho.
17: Tabata Amaral também definiu propostas prioritárias complementares ao projeto de lei principal. Duas já estão formalizadas e tratam do enfrentamento à violência digital contra as mulheres. A outra proposta é um anteprojeto sobre investigação e atendimento das vítimas de ato de misoginia, com medidas de prevenção à violência doméstica e familiar contra a mulher. A deputada Talíria Petroni, do PSOL do Rio de Janeiro, manifestou otimismo quanto à rápida aprovação dos textos no Congresso.
1: Tem muitas diferenças que constituem as deputadas da bancada feminina, mas tem também muitas coisas que nos unem. E, lamentavelmente, a violência é uma delas. 367 meninas menores de 18 anos foram vítimas de feminicídio nos últimos 5 anos. A vida inteira interrompida pelo feminicídio. Isso é chocante num país que, infelizmente, todo ano mata quase 1.500 mulheres por serem mulheres.
17: O grupo de trabalho ainda apresentou uma indicação ao Ministério das Mulheres para a regulamentação de medidas de prevenção e enfrentamento à violência digital contra a mulher, além de ações preventivas em articulação com os órgãos federais. Da Rádio Câmara de Brasília, José Carlos Oliveira.
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10: Rogério Correia, do PT de Minas Gerais, exige apuração sobre documentos divulgados por reportagem a respeito de pagamentos do Banco Master ao filme Dark Horse, ligado à trajetória do ex-presidente Jair Bolsonaro. Ele afirma que o material indica repasses em dólar entre 2025 e 2026.
11: Rogério Correia questiona a origem dos recursos envolvidos. O deputado pede investigação sobre uma possível conexão entre as transferências feitas ao projeto cinematográfico e verbas da Previdência dos Servidores do Estado do Rio de Janeiro.
10: Coronel Crisóstomo, do PL de Rondônia, elogia a postura dos políticos da direita diante dos desafios enfrentados pelo Brasil. Ele afirma que os parlamentares de oposição têm contribuído para o fortalecimento da segurança pública, do agronegócio e de valores ligados à família.
11: Coronel Crisóstomo acrescenta que o país também precisa de mudanças na condução da economia para evitar mais pressão sobre a população população. O deputado critica a política econômica do governo federal, citando o editorial da imprensa que alerta sobre o aumento de gastos públicos.
10: Ricardo Maia, do MDB, faz um balanço de sua agenda no interior da Bahia, destacando encontros com lideranças políticas e comunidades locais. Ele afirma que sua presença nos municípios fortalece o diálogo com a população e permite acompanhar de perto as demandas regionais.
11: Ricardo Maia também ressalta a participação em inaugurações e visitas a obras em andamento. Ele defende que a atuação no interior é fundamental para contribuir com ações voltadas ao desenvolvimento local e à melhoria da qualidade de vida da população.
15: Saúde.
10: A Comissão de Finanças e Tributação da Câmara aprovou proposta para ampliar o combate ao câncer e a assistência aos pacientes, reduzindo as desigualdades regionais de acesso ao tratamento. A repórter Sofia Peçanha tem os detalhes.
4: A Comissão de Finanças e Tributação da Câmara dos Deputados aprovou a criação de um Programa Nacional para Combate ao Câncer. Originalmente, o projeto estabelecia o Fundo Nacional de Combate ao Câncer e de Assistência a Portadores. Mas, por recomendação do relator do texto, deputado Merlong Solano, do PT do Piauí, a comissão optou por substituir o fundo pelo Programa Nacional de Combate ao Câncer e de Assistência a Portadores. Entre as prioridades previstas estão a prevenção e o diagnóstico precoce da doença, a ampliação do acesso aos serviços de oncologia, a qualificação de profissionais de saúde e apoio à pesquisa científica. Se a proposta for transformada em lei, o Ministério da Saúde deverá regulamentar o programa e definir as ações necessárias para sua implementação. Segundo Merlong Solano, ações de prevenção e diagnóstico precoce são fundamentais para aumentar as chances de sucesso no tratamento.
5: A gente sabe que o câncer é uma das enfermidades que mais agrava a vida das pessoas, mas felizmente ele cada vez mais tem cura, desde que haja cuidados preventivos e tratamento rápido, até mesmo precoce, se for possível, melhor. O que implica na montagem de toda uma rede de informação e de diagnóstico precoce.
4: O texto também determina que o programa prioriza a redução das desigualdades regionais no acesso aos serviços oncológicos. O relator afirma que a intenção é reduzir a necessidade dos pacientes se deslocarem longas distâncias para realizar exames, consultas ou tratamentos especializados.
5: Também no projeto, a gente estabeleceu a necessidade do Ministério dar especial atenção à descentralização dessa rede, no sentido de diminuir a desigualdade regional que existe em relação ao acesso ao tratamento do câncer.
4: A criação de um Programa Nacional de Combate ao Câncer será analisada agora pela Comissão de Constituição e Justiça, antes de seguir ao Senado. Da Rádio Câmara.